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2: 9:21.
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2: 9:22.

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2: 9:25.

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2: 9:29.

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7: Sejam bem-vindos, Guilherme Benuto em casa!

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1: 9:37.

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1: 946. 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
1: 9:57, 90,3.

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4: 10 horas.

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1: 10:03.

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2: Canta com Sandro e Cícero, vem.

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1: 10:47.
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1: 10:47.

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2: 10:51.

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2: 11:03.

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1: 11:15.
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1: 11:15.
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2: 11:31.
1: 11:31.

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1: 11:35.
2: Vamos junto.
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0: 11:49.
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1: 2:33.

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1: 3:24.

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1: Ita News FM, 6 horas e 19 minutos.

0: E vamos aí para um rápido intervalo nessa manhã maravilhosa de sexta-feira. Aquele abraço a todos vocês que estão ligadinho. Grande abraço a todo o pessoal lá no Aras Laço de Ouro. Alô, Joãozinho. Alô, pessoal aí na Fazenda São Mateus do nosso amigo Dair. É, Dona Maria também tá por lá também. Um grande abraço aí a todos vocês, certinho? Alô, quero mandar um grande abraço ao seu Abel da Pimenta. Aê, seu Abel, ó. Eu sou Abel, você que gosta daquela pimenta, daquele molho gostoso, delicioso e saboroso, é só falar que eu sou Abel da Pimenta. Olha, ele tem molho tudo quanto é tipo lá, né? Tem aquele molho suave, aquele mais ardidinho, aquele super ardido, né? E essa pimenta é do mesmo jeito, tem aquela pimenta saborosa, tem aquela pimenta com cheiro, tem, ó, é de tudo um pouquinho lá, você encontra sobre pimenta. É só falar que sou Abel. Sou Abel, é o cara da pimenta, certinho? Grande abraço, Abel e família! Já eu volto.
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0: 6h27. Vamos chegando com mais um bloco nessa manhã maravilhosa de sexta-feira. Milionário José Rico, herói da velocidade, Christian Ralph, Ferreirinha, Hamilton Lelo, Eu Preciso de Você, Chitãozinho Xeraró, Estrada. É sucesso, é pra você que tá aí do outro lado curtindo a nossa programação. Quero mandar um grande abraço a todo o pessoal lá na Boa Esperança, né? O pessoal da Boa Esperança aí, aquele abraço pra vocês.

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1: 6 horas e 38 minutos.

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1: Muito bem, bom dia, bom dia, bom dia. Trazendo para vocês mais um bloco aí do comercial. Já já a gente volta trazendo mais sucesso para você. Aquele bom dia gostoso para você, homem do campo, para você, dona de casa, para você nas escolas. Aquele bom dia. A gente vai aí para um rápido intervalo e já já a gente volta trazendo mais sucesso.
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1: Muito bem, hoje é dia mundial da lei, hoje é dia da pizza. Ô, delícia, hein? É isso aí, vamos lá então, começando mais um bloco com Rio Negro e Solimões, Rodopio, Rick Renner, Ressaca Braba, César e Paulinho, Saco de Ouro, Juliano César e Jorge Matheus, Rumo a Goiânia. É isso daí, sucesso aí pra vocês que tá aí do outro lado curtindo a nossa programação. Alô, minha amiga Jaqueline, lá na escola, o pessoal aí, um grande abraço a todos vocês. Pessoal das creches, né? Grande abraço. Alô, dona Kátia, alô, Sadib, toda a família ligadinho conosco, né? Alô, Joãozinho, meu amigo Joãozinho. Ei, Joãozinho, o formigão tá enrolado, né? Grande abraço, seu Joãozinho. Se Deus quiser, semana que vem estamos na ativa de novo, viu, seu João? É isso daí. Grande abraço aí pro seu Joãozinho, toda a família. Alô, meu amigo Dair. O Dair também tá lá ligadinho, né, Dair? Lá na fazenda, né? É isso daí. Lá na fazenda, lá, a ilha Dona Maria. Tá sempre ligada aí conosco, certinho? Lá no São Mateus. Grande abraço a todo o pessoal também da cidade de Brasília, né? Alô, meu amigo Marquinho, lá em Brasília. Também o pessoal da Titânio. Grande abraço. Rumo Rodopio, né? Rodopio, Rio Negro e Solimões. Sucesso!

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1: Ô, modão nessa manhã de sexta-feira gostosa, aquele bom dia, bom dia, bom dia. Bom dia você, homem do campo, bom dia você do comércio local. Aquele bom dia gostoso aí a todos vocês, sempre ligadinho aí na nossa programação. Vamos aí para um rápido intervalo, já já a gente volta trazendo muito mais sucesso. Hoje é sexta-feira e ó, domingão. Tem, né? 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Certinho? 7:03.
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1: Muito bem, 7:08 aqui na Interior da FM. É, aquele abração a todo o pessoal que tá sempre ligadinho, né? Quero mandar um grande abraço a todo o pessoal lá na World Camisaria, né? Aô, pessoal da World Camisaria aí, aquele abraço! Quero mandar um grande abraço também a todo o pessoal, né? Lá no Aras Laço de Ouro, tá ligadinho conosco, né? Grande abraço também a todo o pessoal lá na Boa Esperança, né? Pessoal da Boa Esperança, pessoal também aí nos caminhões, nas carretas, nas máquinas, né? Da usina, tá sempre ligadinho conosco. Aquele abraço aí para vocês. São 7:09. Bruno e Marrone, Sem Vergonha. Zezé de Camargo e Luciano, Seca Malvada. Rick Renner, Se Apertar, Ela Dá. Eduardo Costa, Sapequinha. 79, grande abraço também aí a minha amiga Thalma, Zé Perninha, todo o pessoal aí na chácara, né? Grande abraço aí a todos vocês. Grande abraço também aí a dona Lazinha, Franção, toda a galera sempre ligadinho no 12.

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1: 7:16 na Ita News FM.

0: Muito bem, 7 horas e 23 minutos aqui na Itaneus FM. Aquele bom dia gostoso para você do outro lado. Curtindo aí a nossa programação, vamos aí para um rápido intervalo. Já já a gente volta trazendo mais sucesso. Não saia da sintonia, já eu volto.
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0: Muito bem, 7 horas e

28 minutos aqui na Itanews FM, aquele bom dia gostoso para você que está do outro lado curtindo a nossa programação. Você que está na Barranca do Rio, aquele abração a todos vocês, certinho? Grande abraço aos meus amigos pedreiros, pessoal que está aí na lida do dia a dia. Um grande abraço a cada um de vocês. Aos nossos amigos da coleta, né? O pessoal das coletas aí, um grande abraço, aquele bom dia especial aí para vocês. E para você que está aí curtindo, está de férias, você que está aí de boa, aquele bom dia, bom dia, bom dia. Vamos lá então, Bruninho e Davi, Smirnoff, Chitãozinho e Xororó, né? Participação de Zé Ramalho, Sinônimo, Victor e Léo, Senhorita, Luan Santana, Sogrão Caprichu, né? Ei, Sogrão, é isso daí. Então vamos lá então, é modão aí para você que tá aí do outro lado curtindo a nossa programação. Hoje é dia da pizza, né? Hoje é dia da pizza, hoje é dia da lei também, né? Ei, vamos ficar veiaco. Vamos lá então, Bruninho e Davi Smirnoff,

0: 7h43 aqui na Itanews FM. Bom dia. Vamos aí para um rápido intervalo. Já já a gente volta trazendo mais sucesso para você. Não saia da sintonia.
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0: Bom dia. 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

Muito bem, muito bem. 7 horas e 48 minutos aqui na Itanews FM. Bom dia, bom dia, bom dia. Bom dia pra você do outro lado curtindo a nossa programação. Bom dia, papai. Bom dia, mamãe. Bom dia, titio. Um grande abraço pra você que tá do outro lado curtindo aí a nossa programação. Grande abraço a todos vocês. Vou deixando as minhas últimas dessa manhã maravilhosa de sexta-feira e prometendo voltar, se Deus nos permitir, a partir das 4 horas da tarde com o programa Pedra 90, segunda edição, com o seu amigo Formigão. Aquele abração para você, sempre ligadinho. Vamos lá então, é sucesso, a gente toca para você. Ataíde Alexandre, tá nervoso? Vai pescar. Rio Negro e Solimões, tá mentindo? Então, dobradinha, hein? Dobradinha de Rio Negro e Solimões, né? Só alegria. E também temos Guilherme Santiago, solteiro sim, sozinho nunca. São 7 horas e 49 minutos. Grande abraço para você que ficou conosco até agora. E daqui a pouquinho chega ela, Cláudia Rezende. Logo depois tem Márcio Garcia com o Jornal da Itanews FM, trazendo as notícias. E logo depois tem também o pastor, logo depois do pastor tem o Humberto Filho, trazendo muita música boa aí pra você. E logo depois tem novamente Formigão com Pedra 90, segunda edição. Vamos lá então, é modão, tá nervoso, vai pescar.

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1: Programa Pedra 90, 7 para as 8.

0: Faltando 4 minutos para as 8 da manhã, programa Pedra 90.
1: É isso aí, galera. Vamos levantar o braço pra valer.

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1: 8 horas.

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dia, ouvintes da Itanews FM. Já estamos aqui no ar com o nosso show da manhã. E hoje é aquele dia que a gente ama. Sextou! Hoje é o dia de deixar aquela energia lá no alto, esquecer os problemas e começar o dia com aquele sorriso no rosto. Já prepara o café bem quentinho, porque acordou gelado. Dá uma esticada no corpo e vem comigo, porque nossa manhã vai ser muita música boa, informações e aquele astral lá em cima que você já conhece. 8:08 aqui na Itanews. Ajeite o trem aí, Rio Negro Solimões, para começar essa sexta-feira bem animada.

Existe uma diferença importante entre compreender as imperfeições humanas e aceitar aquilo que fere os seus princípios. Muitas vezes toleramos atitudes que jamais teríamos coragem de praticar. Justificamos desrespeitos em nome do afeto e permanecemos em situações que diminuam o nosso valor. Mas maturidade também é reconhecer os próprios limites. Se você não faria com alguém aquilo que estão fazendo com você, talvez seja a hora de questionar por que continua aceitando. Ter empatia não significa abrir mão da dignidade. Ser compreensiva não exige tolerar aquilo que compromete a sua paz. O amor saudável, a amizade verdadeira e qualquer relação construída com respeito precisam de reciprocidade, consideração e responsabilidade afetiva. Não exija perfeições das pessoas, mas também não normalize aquilo que fere os valores que você escolheu viver. Oito e 13 aqui na Ita News. E agora vamos de música, né? Pensa num trembão de Bruno e Marrone.

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8: 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Hora certa.
9: 8h20. 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
12: 8h21, tô de volta aqui na Itanews. E agora vamos para as primeiras três previsões astrais aqui.
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15: Áries.
12: Você de Áries. Sextou com ótimas notícias para o seu bolso. A chance de comprar algo que deseja há tempos para sua casa logo cedo. Ligue suas antenas, porque há chance de fechar negócios lucrativos, dar uma turbinada na carreira.

0: Conquista logo cedo. Cor do dia azul royal. Números da sorte 38, 25 e 11.
1: Gêmeos.
0: Você de Gêmeos, há sinal de bons negócios ou grana extra logo cedo. Ainda mais se ouvir sua intuição para identificar as melhores oportunidades. Depois, agir de maneira reservada no trabalho e escolher as palavras com cuidado será a melhor pedida. A lua brilha em seu signo à noite e deixa tudo mais leve, renovando seu ânimo e prometendo boas oportunidades para se divertir. Só evite atritos em casa no finalzinho da noite. No amor, prepare suas armas para se aproximar do crush à noite, quando sobra carisma e iniciativa para arrasar na conquista. O astral fica descontraído no romance. Cor do dia preto, números da sorte 54, 18 e 29. É isso aí, 8h25. Quero mandar um abraço pra Ilídia, que tá lá me escutando. Nossa Senhora Aparecida, o bairro. Ela tá pedindo aqui, Estrela Guia de Rio Negro e Solimões. Um abraço, Ilídia. Obrigado por estar aqui comigo todas as manhãs. E vamos falar com o Fedrique. Bom dia, Fedrique. Deixa eu ver.
2: Bom dia, Claudinha. Claudinho, hoje eu quero pedir uma música sertaneja para oferecer aqui por um móveis, meus amigos aqui que gostam e que gostam de música sertaneja. Quero oferecer para você e para todo mundo que gosta, para o pastor, para as lojas, todas as lojas que gostam de música sertaneja. Está escutando a Internews. Muito obrigado, é o Federico. Muito obrigado, Claudinha.
0: Eu te agradeço, Federico. Vou tocar sua música aqui sim, pode deixar. E vamos falar com a Rosana. Bom dia, Rosana.
3: Bom dia, Cláudia. Oi. Passa a música do Zezé de Camargo, Luciano, Menina Veneno.
0: Pode deixar.
3: Eu ofereço também a neta Maria Juliana, meu filhado Adriel, a Rosângela, a Tuquilá, Mato Grosso, a Beth, a Lucimara, a Adriana, o Arlan, o Antônio, o Léo Murim, a M, e para você também, Carlinha Margarida, a Nildinha lá da Coab 2, e todo mundo da Casa Murim, e da Irene Linda.
0: Pode deixar, Rosana. Obrigado pela participação aqui também comigo todos os dias. E vamos de sucesso. Estrela Guia, Rio Negro e Solidão.

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9: 8h40. Isso aí, faltando 20 minutinhos para as 9 horas da manhã. Manhã passando rápida. E ó, hoje tem deliciosa feijoada lá na Maria Cleiuma. Tá com aquela vontade de comer uma feijoada quentinha? Caprichada. 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Ela faz toda a

0: semana, feijoada deliciosa. E hoje vai ter um sorteio de uma feijoada. Ó, Maria Cleuma, já falei, daqui a pouco eu vou sortear aqui. Todo mundo que participou, eu vou pôr o nome aqui, vou fazer um sorteio pra pessoa ir conferir essa feijoada deliciosa. Não, eu já tô até com água na boca aqui. E vamos de mais previsões. Câncer, Leão e Virgem.
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2: Câncer.
0: Você de Câncer, é um bom dia para expandir seus horizontes, embarcar em um novo projeto e deixar a rotina de lado. Tarefas que podem ser realizadas junto com os colegas devem correr melhor. O contato com a galera promete novidades ao longo do dia, mas a lua entra em seu inferno astral à noite e o seu pique pode cair. Melhor prestar atenção ao seu sexto sentido e fugir de fofocas no finalzinho da noite. Assim você se diverte e evita problemas. No amor, sintonia e muita conversa fortalecem os laços com o par e animam a conquista. Mas você pode se isolar à noite. Cor do dia dourado. Números da sorte 57, 19 e 55.
2: Leão.
0: Você é de Leão. Se está de olho em uma promoção, aumento ou um novo emprego, mexa os pauzinhos nos bastidores logo cedo e mantenha as boas novas em segredo por enquanto. Sua confiança tem tudo para crescer e é um bom dia para correr atrás dos seus maiores objetivos no trabalho, além de fazer planos ambiciosos. À noite, a Lua em Gêmeos coloca as amizades em destaque, mas misturar dinheiro nessa história talvez não seja a melhor opção. No amor, a conquista fica movimentada nas redes sociais e em encontros com os amigos. Olhe mais ao redor. Cor do dia laranja. Números da sorte 57, 3 e 46.
2: Virgem.
0: Você de Virgem. Sua facilidade para agir em equipe segue em destaque, sinal de que tarefas que envolvam outras pessoas correm melhor nesta sexta-feira. Viagem ou estudos contam com ótimas energias. Será divertido adquirir novos conhecimentos e até começar um curso. A interação com os amigos também se destaca logo cedo e pode aproveitar para marcar algo com o pessoal mais tarde.

Meninas, todas as meninas aí. Eu não sei o nome de uma por uma, mas é a Mércia, a dona Araci que ganhou, né? O sorteio também trabalha aí. Sextou, a Maria tá pedindo aqui. Pode deixar. Eu já vou até colocar Eu Te Amo sexta-feira já pra entrar no clima. Vamos começar com o Mato Grosso Matias, Enquanto Só Brilhar.

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9: 9 horas.
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9: É isso aí, tô de volta, 9 horas aqui na Ita News. Meu WhatsApp tá bombando, cheio de ouvintes participando, interagindo. Quero mandar um abraço pro pessoal lá da Fazenda Douradinho, que tá aqui sempre ligadinho. Pessoal da padaria DL, um abraço pra vocês aí que já estão na lida desde cedo. Pessoal do Almoxerifado, meu tio Jairinho e toda a sua equipe interagindo aqui, participando, todo mundo. E vamos de mais horóscopo, Libra, Escorpião e Sagitário.
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11: Libra.
9: Você de Libra, logo cedo o astral será mais positivo para correr atrás de um novo trabalho, buscar uma promoção ou até fazer ajustes nos seus planos ao longo prazo. Mudanças não estão descartadas, mas tudo indica que serão positivas. Vai sobrar foco para cuidar de tudo o que aparecer pela frente, mas também vale ouvir seu sexto sentido. A paixão anima os contatinhos ao longo do dia, mas a lua em gêmeos à noite deixa tudo mais divertido. Mostre bom humor para se destacar na paquera. O astral também fica mais gostoso com quem ama. Cor do dia creme. Números da sorte 32, 50 e 44.
11: Escorpião.
9: Você de Escorpião, logo cedo pode ser melhor se unir aos colegas se precisar finalizar um projeto que envolve pessoas de longe ou exige viagem. Parceria ou sociedade tem boas chances de se tornar um sucesso. Os relacionamentos, inclusive com quem está longe, contam com good vibes ao longo do dia. Depois da entrada da lua em gêmeos, reforça a sua intuição. Mas pode rolar treta com um amigo no finalzinho da noite. Vai com calma. No amor, há sinal de companheirismo hoje, mas é a atração física que promete movimentar a intimidade depois. Seja dois ou com crush. Cor do dia lilás. Números da sorte 4, 14 e 40.
11: Sagitário.
9: Você de Sagitário, se quer cuidar melhor ou trocar seus hábitos por escolhas mais saudáveis, fazer isso logo cedo será a melhor pedida. Talvez seja preciso redobrar o empenho para dar conta de todo o trabalho que deve cair no seu colo. Ajustes ou mudanças nas tarefas correm melhor pela manhã. A lua em gêmeos à noite coloca os relacionamentos em foco, mas pode surgir atrito no final da noite. No amor fica mais fácil virar o jogo na paquera e deixar a solidão bem longe à noite. A dois, mantém um clima leve e deixe cobranças para outro momento. Cor do dia branco. Números da sorte 18, 45 e 11. 9-3 aqui na Ita News. E vamos de participação, vamos ver. Rafael, bom dia.
12: Bom dia, com alegria, Cláudia. Cláudia, hoje eu quero fazer um pedido especial. O lançamento do nosso amigo divino, eu sei que já está aí na rádio. Então vamos para as pessoas ouvirem e prestigiar esse novo lançamento que vai ser sucesso do Divininho.
9: Eu era feliz e não sabia. Divino Mar. Vamos pôr aqui para todo mundo conferir? Vamos colocar. E vamos para mais um ouvinte participando. Deixa eu ver aqui. A Valdivina. Bom dia, Cláudia. Toca pra nós Nelore Valente. Pode deixar, Valdivina. Vamos falar com o nosso amigo Banga Show. Bom dia, Banga Show.
13: Aê! Até que fim sextou, minha flor de flamboyant. Banga Show começando o trabalho essa sexta-feira aí, ó. Solta aquela pancada no peito do Banga Show aí. Busca lá do fundo do baú e joga na agulha. Oferecer especialmente pra você, pro Rodrigo Fofão, Mauro Edilson, Bela Fazenda, Carne de Casa Vissalegre lá. Pro Dinomar lá na Pousada das Garças. Pra Suiana no Vintão, equipe de moda, pros pedreiros, todos os serventes. E solta aquela pancada no peito do Banga Show. O Banga Show hoje vai pôr 320, hoje é pra moer.
9: Beleza, Banga Show, pode deixar. Vou colocar aqui, deu ocupado de novo de Zezé de Camargo e Luciano, Nelore Valente e Divino Omar.

Inclusive, Nomar, parabéns aí pela nova composição, nova música lançada de vinil da nossa casa aqui. É de Itapajipe, né? Todo mundo aí pedindo para conferir as músicas do Divino Omar, um grande amigo. E vamos dar continuidade aqui. Deu ocupado de novo, Zezé de Camargo e Luciano, com participação da Marília Mendonça, pro nosso amigo Banga Show, que tá lá no 320 hoje.

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11: 9:23.
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0: novas ideias agora, já que sua mente estará fervilhando. A sorte estará ao seu lado e os relacionamentos contam com ótimas energias logo cedo. A diversão também está garantida até o início da noite, quando a lua em gêmeos pede mais responsabilidade, inclusive com os cuidados com a saúde. No amor, com seu charme a todo vapor, você estará irresistível. Aquele contatinho pode evoluir para algo mais sério logo cedo, mas talvez seu pique esfrie mais tarde. Cor do dia prata, números da sorte 54, 20 e 29.
1: Aquário.
0: Você de Aquário, amanhã tem tudo para ser muito produtiva, ainda mais se aliar bom senso e foco extra para encarar as tarefas. Depois, o que puder ser feito em home office ou que tenha relação com produtos e serviços para o lar, deslancha melhor. À noite, a lua ilumina seu paraíso astral e deixa tudo mais gostoso, sinal de que vai fechar a sexta com o astral lá em cima. E no amor, seu charme anima a noite e a paquera tem tudo para sair do zero a zero. Pode curtir ótimos momentos com quem ama, mas talvez tenha que driblar uma briga no final da noite. Cor do dia verde claro, números da sorte 52, 7 e 61.
1: Peixes.
0: Você de peixes. A comunicação será seu maior trunfo, ainda mais se mostrar ideias criativas logo cedo. Depois explore seu raciocínio rápido e resolva qualquer serviço que exige deslocamento rápido ou um bom papo para ser finalizado. Os momentos em família contam com as boas energias no início da noite, graças à lua em gêmeos. Mas nem tudo é perfeito e o pessoal pode se intrometer mais do que gostaria na sua vida amorosa. No amor, um bom papo e uma dose extra de charme fazem maravilhas para fisgar o crush. Mas um programa caseiro talvez seja uma aposta mais segura com quem ama. Cor do dia verde, números da sorte 53, 17 e 26. 9h27 e vamos de participação com os nossos ouvintes. Bom dia, Dino.
2: Alô, Claudinha, bom dia, bom dia. Aqui quem fala é o Dino, estamos aqui na Pousada das Garças. Sextou, Claudinha.
0: Sextou.
2: Manda Renan e Raí, mesa de bar, pra nós aqui. Ofereço pro Ismael Júnior, Catatal, Eduardo Tiguin, Paraíba, Vagnaldo, Banga Show. Sextou, Claudinha, agora mesmo tomar um, hein?
0: Bora, bora. Sextou é dia de tomar uma gelada, né? E vamos para mais uma participação aqui. Nilza, bom dia, Cláudia. Quero ouvir Eu Te Seguro de Panda para todos da Gomes Araújo e Transportes. Um abraço para vocês aí, toda a equipe ligadinha com Cláudia Rezende. E vamos falar com nosso amigo João Flávio também. Cláudia, gostaria de ouvir a música do André e Adriano. Bom dia. Vamos ouvir. Linda Cigana.

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0: 9h48, você ouviu Moleca de Rick Renner. E vamos para mais uma participação aqui dos nossos ouvintes ligadinhos. Fala comigo, Fofão.
1: Bom dia, minha amiga Cláudia Rezende. Aqui é o Rodrigo Fofão, locutor de rodeio. Manda aquela música para nós em festa de rodeio aí, fazendo um favor. Desde já convidar todos vocês para o 15º Encontro do Rodeio do Fubá, de 29 de julho a 2 de agosto. Conto com a presença sua e de todos vocês aí de Itapajipe. Manda pro Sambanga aí pra todos que gostarem da música. Beleza? Um abraço e muito obrigado. Tenha um bom dia.
0: Bom dia.
1: Cláudia, retificando, é 31 de julho a 2 de agosto.
0: Beleza, tranquilinho. Obrigada aí. E festa de rodeio aí de Leandro e Leonardo.

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2: 10 horas, agora aqui na Ita News, tô de volta e vamos com participação com os nossos ouvintes. Edivar, bom dia.
10: Bom dia, Claudinha. Passa uma música aí do Bruno Marrone agora. Vou oferecer pra minha prima Jaqueline, e pro meu filho Matheus, minha prima Cláudia, e meu ajudante Wender, companheiro de serviço. Tenha um bom dia, Edivar Pedreiro.
2: Bom dia, Edivar. Obrigado pela participação. Agora, Bruno e Marrone, ainda te amo, Zé Neto e Cristiano. E você virou saudade, traia véia.

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0: E eu já tô sentindo daqui o cheiro da feijoada lá da Maria Cleilma. Eu já vou comer uma hoje, eu adoro. E vou te contar, vem quentinha. E o sorteio é agora, eu vou realizar o sorteio de um Marmitex lá da Maria Cleilma de feijoada. Sortear aqui, vamos no sorteador virtual, vou pegar todo mundo que participou. Deixa eu ver, vamos lá. Sorteador virtual. Vou colocar a quantidade de pessoas que participou. E vamos sortear, vamos ver quem que é a sortuda de hoje. Sorteando. Número 25, Maria. Maria, lá da World Camisaria. Foi a ganhadora hoje de um Marmitex lá da Maria Cleilma. Pode estar buscando lá. Quentinha, pensa numa feijoada deliciosa. Depois você me conta, Maria, como que foi a experiência de comer a deliciosa feijoada da Maria Cleilma. E vamos de moda. Depois da uma, Mato Grosso e Matias, Faz Amor Que Passa e Deu Paixão de Rio Negro e Solimões. Só música animada pra essa sexta-feira.
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2: 10h41.
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2: É isso aí, tô de volta. Quero mandar um abraço pra Kátia, que tá sempre aqui comigo lá da creche Marina Costa Camargos. E vamos pras últimas do bloco. Sinal Disfarçado, Zé Ricardo e Thiago. Por Amor Te Deixo Ir, Zezé de Camargo e Luciano. Te Esquecer Demora, Zé Henrique Gabriel.
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2: E é isso aí, bom final de semana a todos, abençoado por Deus e até segunda-feira, se Deus quiser.
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Bom dia, são 11 horas e 5 minutos. Está começando pela 90,3 FM, mais uma edição do Jornal da Ita News. Hoje, sexta-feira, 10 de julho de 2026. Estamos na fase da lua minguante. Eu sou Cláudia Rezende. Vamos conferir os destaques da edição de hoje.

Feirão de Vagas oferece oportunidades de emprego em Tapajipe nessa sexta-feira. Tenente Esdras e delegado Dr. Caio falam sobre a operação realizada ontem.

Homem de 56 anos foi vítima de um sofisticado golpe utilizado em inteligência artificial e sofreu um prejuízo de 28 mil em São Francisco de Sales. Ao vivo aqui com a gente, Esquisito, falando sobre a Folia dos Reis que vai acontecer.

0: inscrições para o ProUni terminam nesta sexta-feira, às 11h59. França vence Marrocos e avança semifinal da Copa. Espanha e Bélgica disputam vaga nesta sexta-feira. 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
0: 11:09, hora certa, posto VIP.
2: Previsão do tempo.
0: E hoje o tempo acordou bem friozinho, na mínima aí de 13 graus. E agora à tarde a máxima de 29, o sol com diminuição de nuvens de manhã. A tarde vai ser ensolarada e à noite o céu vai estar limpo, sem previsões de chuva pra gente aqui em Itapajipe. Sábado e domingo também sem previsões, o sol com muitas nuvens durante o dia. A mínima aí de 15, máxima de 31 e só vai subindo a temperatura. As máximas vão aumentando. Hoje teve 13, vai estar 18, 16 as mínimas. Vai dar uma subidinha aí na temperatura. As manhãs não vão acordar tão geladas, né? Quero mandar um abraço também aí pro Luiz Roldão, que já tá lá ligadinho aqui, escutando o jornal, ele e a mãe dele. Muito obrigada aí pela participação.
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10: Vou falar agora com o Arleison Roberto, direto de Belo Horizonte, da Assembleia Legislativa. Bom dia, Arleison.
11: Olá, Márcio. Bom dia para você, bom dia para a Cláudia, bom dia aos amigos aí que estão acompanhando a Ita News, a todos que estão sintonizados, curtindo aí as informações dessa manhã de sexta-feira. Belo Horizonte registra nesse momento a temperatura de 23 graus, umidade relativa do ar 52%. Falhas em hospitais de pequeno porte, como ausência de assistência farmacêutica integral e falta de profissionais, foram apontadas como fatores que aumentam o risco de erros fatais no atendimento a pacientes em Minas. O debate na Comissão de Defesa dos Direitos da Mulher da Assembleia foi motivado pela morte de bebê em Buritis, no noroeste do estado. Detalhes com Graziele Mendes.
12: A pequena Isadora Ferreira da Costa, de 3 meses, faleceu em dezembro de 2025. Foi uma sequência de atendimentos médicos em Buriti e Unaí, na mesma região. O caso passou a ser investigado depois que os pais denunciaram negligência. A mãe da criança, Jéssica Pereira da Costa, relatou que a bebê apresentava febre e vômitos, mas demorou a ser atendida e piorou depois de receber medicação. O que Isadora recebeu 3 doses de Plasil, medicamento não seria ideal para a idade dela. Durante uma crise convulsiva, a mãe relatou que foi tratada com caso por profissionais de saúde, como um médico que atribuiu o quadro a estresse da criança e teria negado o transporte imediato para outra unidade de saúde.
13: 5 meses sem resposta. Eu quero saber até onde o fentanil, o que eles fizeram com ela. Só quero ter essa resposta. Eu não quero vingança. Quero justiça.
12: A assessora do Conselho Regional de Farmácia, Daniela Moreira, afirmou que o Plasil não é um medicamento de primeira escolha para menores de 1 ano e que a reação descrita pela mãe é compatível com um efeito adverso da medicação. Ela também chamou atenção para a ausência de assistência farmacêutica por apenas 1 hora por dia. Para ela, essa deficiência aumenta o risco de erros de prescrição e
14: Nós vamos uma diligência para verificar essa situação. Infelizmente, nós temos uma decisão judicial. Essa decisão ela vale para todo o território nacional. E os homens, com menos de 50 leitos. Ana Paula Siqueira, do PT, a presidenta da Comissão, vai realizar visitas técnicas às unidades de saúde citadas e encaminhar as denúncias ao Ministério Público e ao Ministério da Saúde.
15: O desenho aqui trazido, ele mostra que tem ali uma falta de assistência. O simples fato dela ter sido deslocado, transferido, sem a presença no hospital, da equipe médica ali, de um carro apropriado, já diz muito pra gente sobre isso.
14: O Conselho Regional de Medicina informou que já instaurou o procedimento para apurar a conduta dos profissionais envolvidos no atendimento. E a Secretaria de Estado de Saúde esclareceu que a gestão do hospital e do transporte sanitário é de responsabilidade do município. O Estado participa da investigação da morte por meio de comitês técnicos de mortalidade materna e infantil.
11: Os hospitais e prefeituras das cidades envolvidas não enviaram representantes para a audiência pública. Por hoje é isso. Um abraço mais uma vez, um bom final de semana. Segunda-feira a gente volta. Aquele abraço, Márcio, Cláudia, bom dia.
10: Bom dia, Arleison. Até lá.
0: Bom até dia. Com Deus.
10: Arleison Roberto, mãe. Direto de Belo Horizonte, trazendo as informações aqui no Jornal da Ita News.
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10: Ao vivo com a gente aqui na Ita News FM, o senhor Valdir Nunes de Freitas, o popular Valdir Esquisito, que vai estar falando conosco aqui a respeito do encontro de bandeiras, que acontece todo ano, né? Já há muitos anos aqui em Itapajipe. Seu Valdir, bom dia!
17: Bom dia, Márcio, bom dia, Cláudia.
0: Bom dia.
17: Bom dia, ouvintes da Ita News FM. Carinhosamente, um abraço a todos. E estamos na luta mais uma vez.
10: Há quantos anos o senhor faz o encontro de bandeiras, seu Valdir?
17: Nós começamos em 2001.
10: Então já vão para 26 anos. E teve que pular na época da pandemia?
17: Exatamente, a gente teve que respeitar porque não tinha como. Mas não esquecemos a tradição, nós mantemos a hora que pôde fazer, nós continuou. E essa luta vem, como se diz, diariamente. Ela nunca parou, que a gente está sempre trabalhando nesse sentido de não esquecer a cultura.
10: Então agora é o 25º encontro de bandeiras.
17: Lá por ordem que a gente pôs lá, pôs 26º. Porque muita gente não entende e tal. Então a hora que a gente fala 25º, mas nós estamos em 2026. Então aí a pessoa esquece, né? Daquele episódio que aconteceu. E aí a gente não realizou durante aquele tempo.
10: E que fase que está o andamento dos preparativos para o 26º Encontro de Bandeiras de Santos Reis, seu Valdir?
17: Graças a Deus está dentro do que eu esperava, porque há muitas dificuldades, muitas coisas, mas a nossa festa é uma festa simples, onde o povo, a família itapajipense, o pessoal da roça, o pessoal da cidade, mesmo gente visitante que já foram em outras festas, está me acudindo, estou satisfeito. E a gente já conseguiu, mais ou menos dentro do padrão que a gente esperava, 70% dos donativos. Então as coisas agora vão se ajustando na fase final. Nós já conseguimos ganhar a vaca, graças a Deus. Não é uma vaca grande, mas é 18 arroba. Quem tiver com a calculadora na mão e pode fazer a conta, é muito quilo.
10: É quase um boi.
17: Exatamente. Então a gente conseguimos já o macarrão da festa. Então vai tocando. Cada dia que chega, que passa, a gente está chegando aonde precisa.
10: E falta menos de um mês, né?
17: Hoje é dia 10, né? Nós falta exatamente 12 dias. Nas minhas contas. Eu que sou meio ruim de matemática.
10: Que dia vai ser?
17: Dia 2 de agosto.
10: Então, 2 de agosto.
17: Isso, 2 de agosto. É o primeiro domingo.
10: 23 dias.
17: Isso, mas é porque a minha matemática é pouca. Então o erro é humano, deixa pra lá. Né? Então tá tudo dentro do que eu esperava.
10: O que tá faltando mais lá, seu Valdir?
17: Olha, hoje nós estamos com pouco feijão. Nosso feijão está pouco. E o arroz também não está lá aquela quantia, aquela coisa. Mas está indo, tem muita promessa. E como vai chegando mais no final do mês, as pessoas sempre vai doando, vai conscientizando. E tem muita gente, às vezes, não entendeu. A primeira vez que eu estive aqui, antes de mais nada, agradecer a vocês da rádio que tem nos prestigiado muito, tem dado esse apoio para a gente, é muito importante. E todo mundo já conhece a gente, sabe que a gente, aquilo que a gente arrecada, nós fazemos para o povo. Nós mostramos que o que nós arrecadamos não é nosso, não é para nosso consumo, é para a população. Aquele que quer ir lá, lá é de portões abertos, é livre. Não importa se a pessoa está bem vestida ou se está mal vestido. Não importa se ele nasceu em Itapajipe ou se ele mora em Itapajipe. Lá é livre. Então as pessoas já conhecem a festa. Está indo muito bem, graças a Deus, viu, Márcio?
10: Então todo mundo preparado aí, dia 2 de agosto, lá na Capela de Santos Reis, no bairro Jardim Castro, participar do Encontro de Bandeiras, 26ª edição aqui em Itapajipe, organizado pelo seu Valdir Nunes de Freitas, o Valdir Esquisito. Seu Valdir, o senhor passou por um problema de saúde, de visão, recentemente. Como é que foi aí? Como é que está a recuperação?
17: Olha, eu recuperei, na média, mais ou menos uns 65%, 70% dessa vista. Porque não é uma operação simples, uma cirurgia simples. Foi uma cirurgia de fundo de olho lá, que é descolamento de retina, né? Então a gente passou por um aperto muito grande, porque o risco de perder a vista era muito grande. Então, mas graças a Deus, recuperamos 65%, como se diz, já está bom, já ajuda a outra que é boa.
10: Graças a Deus, né, seu Valdir? O pessoal também participou bastante, né? Conhece o senhor aí já de longa data, né? E sensibilizou.
17: Exato. A gente veio para cá com 9 anos de idade, a gente veio para cá criança. E o que eu sou, eu agradeço muito a família itapajipense. Essa família que me acolheu, que me acolhe até hoje, é uma família sincera, uma família humilde, uma família simples, e que me acudiu na hora que eu precisei.

0: esta tradição, que é a festa de Santos Reis, o encontro de bandeiras para o dia 2 de agosto. Já confirmou bastante companhia, seu Valdir?
1: É, ainda agora mesmo, às 10 horas, mais ou menos, me confirmou mais uma companhia. A gente não pode afirmar aqui, porque as coisas, às vezes, acontecem na última hora. Mas nós contamos, mais ou menos, aí com umas 6, 8 companhias de fora. Então, isso é importante. Para mim, é muito importante, porque não adianta, nós chegamos em Barretos uma vez, tinha 44 companhias. Teve gente que cantou 9 horas da noite, 10 horas por aí. Então, teve gente que foi embora sem cantar. Então, pouca companhia, eles cantam mais tempo, o povo gosta mais. O povo sai de casa para ir ver aquela tradição. Normalmente são pessoas mais velhas. Não estou desfazendo das pessoas novas, não. Mas quem acompanha essa festa normalmente são as pessoas mais de idade, as pessoas mais conscientizadas. Não é que o jovem não é consciente, mas o jovem está mais ligado.
0: É a devoção, né, senhor?
1: Exato, o jovem está mais ligado a uma festa de rodeio, a um esporte, a um futebol. Então, não estou desfazendo o jovem, nós temos muito.
0: E uma Ela coisa também muito... tem uma parte religiosa que vocês fazem na capela, né?
1: Exatamente. Uma coisa que me surpreende muito, Márcio, porque hoje eu faço parte do Sereia e eu estou vendo muito o jovem longe do Sereia. O Sereia é uma simples, como é que fala? Sereia. Centro de Recuperação do Alcoólatra. Não é uma simples coisa qualquer. É uma coisa que ajuda a parte da saúde, é uma coisa que ajuda a prefeitura municipal, ajuda a própria pessoa. Então, eu estou só falando isso para alertar o jovem que a nossa festa é uma festa cultural, é uma festa de onde? Ela veio do começo do mundo. Ela veio desde que eu entendo por gente, eu nasci no meio do reisado. O reisado é uma coisa simples, mas é uma coisa séria. Tem muita gente, às vezes, facilita. Eu não sou digno de falar isso, mas tem muita gente que facilita. Esquece daquela tradição, faz até umas festas assim meio fantasma, que a gente fica pensando. A gente fica pensando, Márcio, que é difícil fazer isso. Por quê? Você com a sua fé, a fé é uma montanha. Então eu quero alertar a população, tem muita gente me perguntando que hora que pode chegar na festa. Eu já ganhei 100 litros de leite para nós tomar, com pão, com biscoito, com toddy. Então a gente está indo, na medida do possível, a gente está se preparando. Porque a população, quem vem de longe, por exemplo, mesmo que vai daqui, ele sai cedo de casa. Ele chega lá, ele precisa comer alguma coisa.
0: Já então, tem o café, o leite,
1: exato,
0: o pão.
1: Tem o café, o leite, o pão. Quero agradecer as panificadoras.
0: Todo mundo ajuda.
1: Que todo mundo está me ajudando. Então, isso é muito importante.
0: Qual que é o zap do senhor, seu Valdir, para o pessoal?
1: Olha, eu não tenho zap. Meu zap é
0: um telefone
1: na minha conta. É 9696-7218. E eu estou usando o zap da dona Marlene Gomes Ferreira, uma que fez uma campanha aí para o hospital e foi muito bem vista, graças a Deus. Então a gente está convivendo.
0: Pode doar através da Marlene também.
1: Hã?
0: Pode doar através do zap.
1: Exato,
0: da Marlene.
1: Pode
0: também.
1: Doar, pode levar na Coab, lá onde ela mora. Ela é uma pessoa
0: repassa
1: muito
0: tudo
1: séria, muito idônea. Uma pessoa que, aliás, ela está me ajudando muito nessa, no serviço grosseiro lá da capela, os preparativos. Ela está sendo uma guerreira. Quero agradecer.
0: Parabéns aí, Marlene.
1: E depois agradecer ela. Agradecer a dona Polônia também, que está.
0: Voluntárias lá também.
1: Que está nos ajudando. A minha filha Aparecida Pereira Freitas. Então eu tenho a felicidade de ter esse pessoal ao meu lado. Porque
0: faz
1: é muito
0: acontecer,
1: importante.
0: Gente.
1: Você sozinho não faz uma festa dessa.
0: E ainda mais que o senhor ficou com a dificuldade que o senhor estava explicando, né? De andar.
1: Exato, a gente não é mais aquele Valdir 100%. Ninguém é. Mas o Valdir 91%, 98%, por exemplo. Então a
0: já
1: gente
0: faz
1: mais
0: muita coisa.
1: Isso não atrapalhou a amizade que eu tenho, não.
0: Ok.
1: Aí, houve
0: senhor
1: um
0: Valdir,
1: comentário.
0: Obrigado pela presença do senhor aqui. O tempo nosso está corrido, a gente tem aqui algumas entrevistas. E eu convido o senhor para retornar aqui um pouco antes.

0: da festa para reforçar esse convite aí pro pessoal, ok?
1: Tá ok. E muito obrigado pelo carinho de vocês. População Itapajipense, carinhosamente boa tarde. Um beijo no coração de cada um e que Deus nos abençoe.
0: Amém. Seu Valdir Nunes Freitas, falando aqui dos preparativos para o 26º Encontro de Bandeiras de Santos Reis, que vai acontecer no dia 2 de agosto, lá na Capela de Santos Reis. Eu estou ao vivo aqui agora com a Vivian, lá do Feirão de Empregos, que está acontecendo aqui em Itapajipe. Vivian, bom dia.
2: Bom dia, Márcio. Tudo bem?
0: Tudo bem. Conta para nós aí quais são as empresas que estão ofertando vagas, que tipo de vagas, as exigências aí no Poupa Tempo nesse Feirão de Empregos.
2: Márcio, a gente está aqui com a Edilene, da Construtora Ingev, que ela vai ficar aqui hoje até às 13 horas. E a partir das 13 horas vamos estar com o grupo do... Eu vou passar aqui para a Edilene, que ela vai passar o certinho para vocês, tá? Questão de salário, questão de transporte, tá?
0: Ok, vamos falar então com a Edilene para saber a respeito dos detalhes das vagas da empresa, local de trabalho, as vantagens, o que a empresa exige nessas contratações. Bom dia, Edilene.
3: Bom dia, tudo bem?
0: Tudo bem, conta para nós aí qual é a empresa ou quais as empresas estão oferecendo vagas, vagas para quais setores, né, para quais profissionais e as vantagens, né, de quem optar por enviar currículo e ingressar nessas oportunidades?
3: Sim, nós estamos ali na cidade de Frutal, Minas Gerais, estamos realizando a construção de uma grande fábrica de embalagens, né? Nós somos da construtora Ingev. E nosso recrutamento, no momento, a gente está recrutando serventes e pedreiros. A empresa está disponibilizando um transporte para estar buscando o pessoal aqui em Itapajipe, levando até a cidade para trabalhar. A empresa fornece o café da manhã, fornece o almoço. Além de salário, a empresa também tem plano de carreiras, né? Fornecemos salário e mais horas extras, mais ticket de alimentação. E a empresa está com esse público, assim, buscando mesmo esses profissionais aqui na cidade de Itapajipe. É uma grande oportunidade para todos que têm interesse, está nos procurando. A Vivian aqui com essa parceria maravilhosa está nos ajudando muito. E contamos com toda a população. Você tem um amigo, um vizinho que já trabalha, mesmo na diária de servente, a gente está com a oportunidade, no momento, contratação imediata, já para fazer exame médico na segunda-feira.
0: E é só levar então o currículo aí no Poupa Tempo, é servente e pedreiro?
3: Isso, somente trazer o currículo, isso mesmo.
0: Quem não tiver o currículo,
3: a Vivian faz aqui na hora, tá bom?
0: É muito tempo de serviço? Tem muito serviço lá?
3: Sim, temos serviço aproximadamente aí para 2 anos de obra, até mais. Aqueles funcionários que realmente agarrar a oportunidade também tem plano de carreira. Nós temos vários profissionais que estão crescendo dentro do grupo também.
0: E tudo isso é aí no Poupa Tempo, qual é o horário, quais os dias?
3: Nós estivemos aqui na quarta-feira, presencial o dia todo e hoje até às 13 horas. Porém, a Vivian vai continuar pegando os currículos. Aquele que não puder vir hoje, pode trazer o currículo para a Vivian. A gente vai estar sempre com essa comunicação. Se for preciso semana que vem fazer outro feirão, a empresa está disponível para estar presente também.
0: Ok. Mais alguma informação, Edilene?
3: A Vivian vai passar uma informação também para vocês. Muito obrigada, estamos à disposição.
0: Boa sorte aí, bom trabalho.
3: Obrigada.
0: Vamos então voltar a falar com a Vivian, porque o Grupo Serradão também está oferecendo oportunidades aí no Feirão de Empregos do Poupa Tempo da Prefeitura de Itapajipe, né, Vivian?
2: Isso mesmo. De agora, a partir das 13 horas, o Grupo Serós vai estar aqui com oportunidade auxiliar de produção pecuária, tratorista, auxiliar de produção agrícola,
3: porqueiro, motorista, borracheiro volante, mecânico e pedreiro também, tá? E quem não tiver currículo pode vir aqui que a gente faz na hora. Então hoje a Queiroz também vai estar aqui das 13 às 17.
0: Ok. Mais alguma informação, Vívia?
3: Não, por enquanto é isso mesmo.
0: Obrigado aí.
3: 0321, tá?
0: Repita, por favor.
3: 3424-0321. Esse telefone é o WhatsApp também. Qualquer dúvida pode me chamar.
0: 3424-0321.
3: Isso.
0: Ok. Obrigado, Vívia. Bom dia.
3: Eu que agradeço, Marcos. Boa tarde.
0: Conversamos com a Vívia, lá do Feirão de Empregos do Poupa Tempo, da Prefeitura de Itapajipe, que fica onde era o quartel, ali na Avenida 5, ao lado da Clínica Sameri, na Avenida 5, entre a 12 e a 14. Tem lá o Poupa Tempo e tem a sala da Vívia, e é onde você pode deixar o currículo, e se não tiver o currículo, vai lá que ela faz, né? Imprime lá na hora, pega os dados e imprime na hora um currículo para que você possa escolher uma dessas vagas que lhe interesse, né, e aproveitar aí essa oportunidade de emprego com possibilidade de plano de carreira e crescimento aí dentro da empresa. Tanto da Ingerbe, que é a construção da fábrica de latinhas ao lado da Cervejaria Império, que vai levar todo dia, né, o pessoal para trabalhar daqui, lá. E também do Grupo Serradão, com as oportunidades que a Vivian trouxe aí para o pessoal poder aproveitar. Então hoje, quem puder ir hoje vá, porque o pessoal está precisando da mão de obra urgente. E quem não puder hoje, tá, às vezes está num serviço, num bico, não tem como sair agora, vai segunda-feira, né, lá no Poupa Tempo, faz o currículo e aproveita essa oportunidade. 11h38, a hora certa, posto VIP.
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1: E ontem aconteceu a operação policial conjunta da Polícia Civil e da Polícia Militar. Itapajipe acordou com o helicóptero da polícia sobrevoando, né? Muitas pessoas ficaram curiosas ali, querendo saber o que estava acontecendo. Outras já ficam mais assustadas, outras preocupadas, o que, que poderia ser. Depois, né, nós trouxemos a informação ainda ontem, no finalzinho do Jornal da Ita News. Pela manhã, né, tivemos a informação da polícia sobre do que se tratava aquele helicóptero, né, que era operação de combate ao tráfico de drogas, cumprimento de mandado de busca e apreensão. E o tenente Esdras e o delegado Dr. Caio falaram à imprensa na tarde de ontem, na cidade de Frutal. Vamos ouvir a entrevista coletiva.
2: Desta quinta-feira, a Polícia Militar, somando esforços à Polícia Civil, nós desencadeamos uma série de cumprimentos de mandados de busca e apreensão que culminou exitosamente na apreensão e prisão de alguns indivíduos. Como eu disse, né, foram diversas residências onde nós cumprimos tais mandados, mandados originários da Polícia Militar e também originários da Polícia Civil. Nós obtivemos êxito então, na prisão de 5 indivíduos, 5 armas de fogo, dentre as quais 3 armas curtas e 2 armas longas, aproximadamente 75 munições de diversos calibres, 38, 32, munições de espingarda, além de que também foi apreendido substâncias análogas à cocaína, substâncias análogas à maconha, ácido bórico, ou seja, a gente pode perceber, né, que se tratava de uma organização criminosa voltada à prática de crimes, principalmente relacionados ao tráfico de drogas, porte e posse de arma de fogo. Sim, essa operação, como dito, né, foi uma operação da Polícia Militar, juntamente com a Polícia Civil, e contou com o apoio do Canil, né, a equipe Roca de Uberaba, e também do Pegasus, a equipe aérea, que fica situado na cidade de Uberlândia. Os cães, eles desempenham nesse tipo de busca um papel fundamental. Hoje nós tivemos êxito nessa operação justamente por conta dos cães. O cão, ele indicou que naquele local havia presença de pólvora e de material semelhante ao material que se utiliza em armas de fogo. Então a Roca, né, ela foi de prima importância para a localização das substâncias ilícitas.
3: Esses locais, os mandados de prisão, os mandados foram cumpridos tanto pela Polícia Militar e Civil. São locais já conhecidos por vocês? Já houve batidas nesses pontos?
2: Sim, são locais onde há a reiteração do tráfico de drogas.
4: Como o tenente já mencionou, né, todos os mandados foram cumpridos após um tempo considerável aí de investigações em andamento, que subsidiou as nossas representações pelos mandados de busca. E na data de hoje houve o cumprimento de todos eles, obtendo êxito e confirmando as investigações que já estavam em andamento.
5: Doutor, essas armas que foram encontradas, né, o senhor já tem uma ideia do porquê esses suspeitos chegaram a dizer para vocês o porquê dessa quantidade de armas?
4: Não, ainda até o momento não, né? A operação acabou, né, de se encerrar, então ainda vão ocorrer, né, a coleta aí dos materiais para de fato serem periciados, a gente ter as informações completas referente aos calibres e aos materiais análogos a entorpecentes aí apreendidos. Então, o que a gente pode afirmar é que todos os mandados, eles tinham, de fato, aí uma investigação por trás. Tanto os indivíduos apreendidos quanto os locais já eram conhecidos, tanto da Polícia Militar como da Polícia Civil, como locais de práticas de crime. E hoje a gente obteve êxito em toda essa investigação que decorreu aí há algum tempo.
5: Teve um dos indivíduos que foi preso aqui em Frutal. Ele reside em Frutal ou em Itapajipe?
4: Ele reside em Itapajipe. Na data de hoje, a gente cumpriu, né, junto com a Polícia Militar, o mandado nos endereços relacionados a ele. o local onde foram identificados aí, além de alguns materiais ilícitos, as armas de fogo, posteriormente em diligência se ele foi localizado no município de Frutal.
6: Doutor Caio, mãe deste indivíduo, padrasto e o próprio aqui na delegacia. O senhor já consegue desenhar e verificar assim, a participação e a qualificação de cada um em toda essa organização criminosa?
4: Não, como diz, né, a ocorrência foi finalizada agora e nós vamos realizar o procedimento ali do flagrante em si, onde vão ser colhidos os depoimentos de todos os conduzidos.
6: E a partir desse momento, como que segue o inquérito, em Frutal, em Itapagi? Quanto tempo o senhor tem para concluir o mesmo?
4: Não, a competência das investigações é de Itapagi, então a delegacia de polícia civil de Itapagi que vai concluir essa investigação dentro do prazo que a lei determina, né? Em regra 30 dias, com os indivíduos presos aí permanecendo preso é 10 dias.
5: Não, são investigações diferentes, né?
4: Três dos alvos pertencem à mesma investigação, o outro é referente a uma investigação diversa. É que a gente aproveitou toda a estrutura que foi montada e já tinham as decisões simultaneamente para cumprir todas elas no mesmo dia.
5: Doutor, mas o principal objetivo dessa operação é o combate ao tráfico de drogas no município?
4: Sim, né? Todas as duas investigações elas são relacionadas diretamente ao tráfico de drogas e uma delas hoje também culminou aí com a posse de diversas armas de fogo.
1: Portanto, aí as palavras do Dr. Caio, que é o delegado, e o Tenente Esdras, que é o comandante do 3º Pelotão da Polícia Militar de Itapagipe. Ao final do dia, o advogado de defesa, Dr. Genilson, também falou à imprensa.
7: Depois de ter decorrido aí para de 12 horas, a defesa teve acesso aos autos, ao boletim de ocorrência, ao mandado de busca e apreensão, e foram constatadas ali algumas questões de legalidade, no qual conseguimos ali fazer, né, com que dois dos conduzidos saíssem em liberdade, um aguardando para que seja realizada a custódia amanhã e posteriormente à disposição da justiça para as demais investigações. Então, a defesa irá fazer toda uma análise integral do caso, né? Ver a questão das possibilidades ali de uma fiança, de uma liberdade provisória, e aí, a partir disso, utilizando as estratégias corretas, tentar restituir mais uma liberdade.
1: Palavras do advogado da defesa, Dr. Genilson. Foram as últimas informações que nós tivemos da operação realizada ontem. O balanço da operação com o número de presos, de material apreendido, nós havíamos trazido ontem no final do Jornal da Itanews. Já tinha iniciado, inclusive, o programa Boas Novas com o pastor Daniel, quando a gente teve acesso ao balanço da operação. E o Tenente Esdras reforçou aqui essa produtividade da operação na entrevista concedida coletivamente ontem na cidade de Frutal. Agradecer a Fernanda Montalvão, do Raio X da 102, que passou para nós, né, o conteúdo desta coletiva de imprensa da Polícia Militar e da Polícia Civil ontem à tarde lá em Frutal. 11 horas e 52 minutos agora.
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0: Passa lá para você aproveitar. É essa época do ano, né? A garganta exige. 6 minutos aí faltando para o meio-dia. Vamos falar de esporte agora, né, Cláudia?
2: Bora lá.
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0: Tem Copa do Mundo de volta, teve uma folga e uma pausa, né, antes das quartas de final, mas ontem começou a fase quartas de final.
2: França vence Marrocos e avança à semifinal da Copa. Espanha e Bélgica disputam vaga nesta sexta-feira, Bruno Mendes.
3: Vamos começar falando de Copa do Mundo. Nesta quinta-feira, tivemos a primeira seleção classificada para as semifinais. A seleção da França bateu Marrocos por 2 a 0 e carimbou o passaporte. Nesta sexta-feira, 4 da tarde, horário de Brasília, a bola rola para a Espanha e Bélgica. No sábado, mais 2 seleções chegarão às semifinais. Teremos às 18 horas, Noruega e Inglaterra. 10 da noite, Argentina e Suíça. Muita bola rolando pelo Brasil. Nesta sexta-feira, Série B do Campeonato Brasileiro, 2 jogos, Juventude e Vila Nova, Sport e Botafogo de Ribeirão Preto. Neste sábado, Série C do Campeonato Brasileiro, tem Caxias e Floresta. No domingo, 5 jogos pela Série B: Operário e Novo Horizontino, Avaí e Náutico, São Bernardo e Cuiabá, Atlético Goianiense e Fortaleza, CRB e Goiás. Pela Série C, a bola rola para Barra e Santa Cruz, Inter de Limeira e Amazonas, Anápolis e Maringá, Ituano e Ferroviária, Maranhão e Ipiranga, Paysandu e Guarani, Botafogo da Paraíba e Confiança. Na Rádio Nacional em Brasília, Bruno Mendes.
0: Muito obrigado, Bruno Mendes, pelas informações aí. Mbappé não estava bem, né, mas conseguiu fazer um golaço. E não podemos reclamar mais do Bruno Guimarães de errar pênalti, não, né? O Messi perdeu pênalti, o Mbappé perdeu pênalti, o da Inglaterra, lá, o Kane, perdeu pênalti também. Aí mandaram voltar, né? Falou que o goleiro tinha adiantado, aí voltou. Ele acabou convertendo. Mas, como disse o baixinho Romário, só perde pênalti quem bate, né? Então, não era dessa vez pro Brasil ganhar mesmo, não. Saiu pra Noruega. Você vai torcer pra quem agora, Cláudia? Depois que o Brasil saiu?
2: Menos pra Argentina. Qualquer um outro pode ganhar.
0: Mas tá difícil. A gente torce contra a Argentina, mas o apito amigo
2: não tá ajudando.
0: Parece que é muita coincidência, né?
2: É.
0: Quando tem que revisar as decisões ali, se for uma decisão que pode ter interpretação, né? Tipo 48% para um lado, 52% para outro, tá sendo só pró-Argentina, né? O Messi pisou no cara lá da Argélia, não teve nada. O Egito fez o terceiro gol. Voltaram quase meio tempo lá pra falar, não, teve uma falta lá e tal. E foi fazer parte da jogada, né? Que é muito interpretativo. O árbitro não tinha marcado em campo, mas aí pra ajudar a Argentina, o VAR chama, né? É, parece que colocaram até um novo nome agora no VAR. É VAR Argentino. É o VAR Argentino que não perde uma oportunidade.
2: Nossa, é só apelido, o Vini Júnior Vivíboro. Não, o povo não perde.
0: Aqui no Brasil é o Varmengo, né?
2: Varmengo?
0: Varmengo. Ajuda demais o Flamengo.
2: É.
0: O Divar diz que não. Isso é intriga da oposição, né, Divar? O Odetino tá lá na usina. Ligado aí também na programação da Itanews FM. Mandar um abração aí pro pessoal na usina Itapajipe, né? Na BP, ligar BP Bioenergy. Estão sempre ligados aí com a gente, pessoal, que nos deu aí o feedback, né? O sinal da Itanews FM depois da elevação da torre em 50 metros de altura, mais elevado, né? O sinal chegando aí na região da usina, pessoal ouvindo, gostei, obrigado aí pelo retorno de vocês, viu? E a Copa do Mundo agora não tem mais aquele tanto de jogo, né, pra gente assistir o dia todo. Mas depois da folga de anteontem,

0: Jogador, a Inglaterra tem mais jogadores com mais nome, né? Mas aquele loirinho que você
1: loirão.
0: Falou,
1: monstro.
0: Aquele baixinho lá da Noruega.
1: Aham, uhum. Aquele time é enorme, você pode ver perto do jogador.
0: E no gol do Brasil, né? Ele fica ali andando, como quem não quer nada.
1: Eu vi uns vídeos dele que eu fiquei.
0: Faz de conta que eu não tô aqui. De repente ele aparece
1: e já faz
0: e é mortal. Vou torcer aí pro
1: Haaland. Amanhã, né?
0: E a humildade, né? Também ele demonstra humildade, uma atenção. É provocado e não retruca.
1: Ele foi lá beber a água do Alisson na hora do
0: confusão,
1: você viu?
0: De boinha lá, tô tranquilo. Não pode beber água da Argentina, porque a Argentina, a gente acha. Porque o brasileiro é implicado com a Argentina. Mas se você voltar lá, a Argentina foi um time que serviu uma água batizada pro adversário na Copa do Mundo. A Argentina ganhou uma Copa do Mundo com um gol de mão do Maradona.
1: É, aí
0: O
1: meio
0: pessoal
1: complicação.
0: faz, né, uma gozação, tira sarro ali da situação. Mas se a gente for colocar na seriedade que é uma Copa do Mundo, é um investimento, treinamento, a preparação. Ah, não, mas foi a vantagem, foi a inteligência do Maradona. Fez gol de mão. Se tivesse VAR na época, não teria sido
1: Na
0: campeão.
1: época não
0: Se
1: tinha
0: bem que
1: VAR?
0: não tinha. Se
1: Ai,
0: bem que se fosse hoje também, né,
1: o argentino
0: o VAR
1: defende,
0: argentino não
1: ajudava,
0: ia
1: né?
0: ver. Então, por isso, né?
1: Tinha que trocar o argentino.
0: Se for rever esses títulos aí da Argentina, parece os títulos do Corinthians.
1: Ah, lá vai falar do Corinthians. Não, vou até embora, deu horário.
0: Boa tarde, Cláudia.
1: Boa tarde, Márcia.
0: Bom
1: Até
0: final de
1: amanhã.
0: semana.
1: Pra você também. Até
0: Vamos voltar
1: segunda, né?
0: segunda, né?
1: Não, amanhã não quer vir, não. Segunda.
0: Meio-dia 2, Pastor Daniel vai apresentar o Boas Novas da Primeira Igreja Presbiteriana de Itapajipe. Depois tem Humberto Filho, depois tem o Pedra 90. Grande abraço, amigo ouvinte. Até segunda-feira, se Deus quiser. Alô, boy, alô, Ruberval, alô, Deda, alô, Nelson.
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0: Tem forró nesse sabadão, né, Valdetinho e Inês? Vou estar aqui só para mandar um alôzão pro gigante lá do Pré-Moldados Itapajipe. O pessoal tá fazendo aquela horinha, né, depois do almoço, ligado aqui na programação da Ita News FM e preparando aí pro forrozão mais no final de semana, no sabadão aí, né? 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Quero mandar também aqui um abraço aqui para Maria Cleilma. Maria Cleilma, parabéns aí, hein? Foi contemplada com o sorteio do rádio FM Retrô, aquele rádio bonitinho, né, que serve até para decoração e para você ficar ligada na Ita News FM todos os dias aí com a gente. Parabéns, Cleilma. Cleilma hoje está servindo aquela deliciosa feijoada, e aquela feijoada raiz, né, aquela feijoada bruta, aquela fartura de feijoada. Parabéns aí, obrigado também pelo mimo, tá? Pela marmita, viu, Cleilma?
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6: Muito boa tarde, querido ouvinte da Rádio Itanews 90.3. Estamos começando o programa Boas Novas da Primeira Igreja Presbiteriana nessa tarde de sexta-feira, para a honra e glória do nome do Senhor Jesus. Hoje, 10 de julho de 2026, mais uma edição do programa Boas Novas, que você possa encontrar um refrigério, você possa encontrar o amor e a graça do nosso Deus sobre a sua vida, que esse tempo de comunhão, de mensagem do Senhor ao seu coração, possa ser um tempo de refrigério, de alegria, de ânimo, para a honra e glória do nome do Senhor Jesus. O programa Boas Novas vai ao ar de segunda a sexta-feira, de 12 horas até as 13 horas, aqui pela Rádio Itanews, e levar até você a mensagem do nosso Deus. É satisfação ao nosso coração, é privilégio para cada um de nós. E na tarde de hoje nós vamos ouvir uma preciosa mensagem com o pastor Marcelo Gomes, Identidade e Propósito. Que Deus possa falar ao seu coração.
7: Atos capítulo 16, verso 16 e até o 32. Diz assim a palavra de Deus: certo dia, indo nós para o lugar da oração, encontramos uma escrava que tinha um espírito pelo qual predizia o futuro. Ela ganhava muito dinheiro para os seus senhores com adivinhações. Essa moça seguia Paulo e a nós gritando: estes homens são servos do Deus Altíssimo e anunciam o caminho da salvação. Ela continuou fazendo isso por muitos dias. Finalmente, Paulo ficou indignado. Voltou-se e disse ao Espírito: em nome de Jesus Cristo, eu ordeno que saia dela. No mesmo instante, o Espírito a deixou. Percebendo que a sua esperança de lucro tinha se acabado, os donos da escrava agarraram Paulo e Silas e os arrastaram para a praça principal diante das autoridades. E levando-os aos magistrados, disseram: estes homens são judeus e estão perturbando a nossa cidade, propagando costumes que a nós romanos não é permitido aceitar nem praticar. A multidão ajuntou-se contra Paulo e Silas, e os magistrados ordenaram que se lhes tirassem as roupas e fossem açoitados. Depois de serem severamente açoitados, foram lançados na prisão. O carcereiro recebeu instrução para vigiá-los com cuidado. Tendo recebido tais ordens, ele os lançou no cárcere interior e lhes prendeu os pés no tronco. Por volta da meia-noite, Paulo e Silas estavam orando e cantando hinos a Deus. Os outros presos os ouviam. De repente, houve um terremoto tão violento que os alicerces da prisão foram abalados. Imediatamente, todas as portas se abriram e as correntes de todos se soltaram. O carcereiro acordou e, vendo abertas as portas da prisão, desembainhou sua espada para se matar, porque pensava que os presos tivessem fugido. Mas Paulo gritou: "Não faça isso. Estamos todos aqui." O carcereiro pediu luz, entrou correndo, trêmulo, prostrou-se diante de Paulo e Silas. Então levou-os para fora e perguntou: "Senhores, que devo fazer para ser salvo?" E eles responderam: "Creia no Senhor Jesus e serão salvos você e os de sua casa." E pregaram a palavra de Deus a ele e a todos os de sua casa. Louvado seja Deus pela sua palavra. E você diz?
4: Amém.
7: Uma pergunta que talvez você já tenha se feito, talvez não, é a pergunta pelo seu propósito. Propósito é uma palavra forte, importante, e que tem estado muito em voga nos dias de hoje. Qual é o meu propósito? Qual é o seu propósito? Até como cristãos, nós podemos nos fazer essa pergunta. Qual é o meu propósito como cristão? A minha missão como cristão, eu sei qual é. E é interessante aqui, porque a minha missão como cristão é exatamente igual à sua como cristão, como cristã. Temos todos a mesma missão. Mas quando falamos de propósito, há uma particularidade aqui. O meu propósito como cristão pode ser diferente do seu. Porque como eu tenho definido já há alguns anos, propósito é identidade a serviço da relevância e da missão. Eu vou repetir para você guardar. Propósito é identidade a serviço da relevância e da missão. A nossa missão é a mesma como cristãos, mas o modo como nós cumprimos a nossa missão é diferente. Há um modo como eu tenho cumprido a missão, há um modo como você tem cumprido a missão. E não é só uma questão de forma, de jeito, mas de definições, determinações divinas a nosso respeito. Quando falamos em identidade, que palavras vêm à mente? Já que propósito é identidade a serviço da relevância e da missão. A primeira palavra que vem à mente quando falamos em identidade é a palavra história. E cada pessoa tem uma história, e nenhuma história aqui é igual. Ninguém aqui passou por onde eu passei, no momento em que passei e do jeito como passei por cada uma dessas experiências. Ninguém. Nem as pessoas mais próximas a mim, mais íntimas minhas, passaram por tudo que eu já passei, no momento em que passei por cada uma dessas situações e do modo como passei por elas. Então a minha história é única. A sua história é única. A história de cada um aqui é única. E a história de cada um aqui tem sido escrita por Deus. Deus no controle da nossa história. A nossa identidade se confunde com a nossa história. Porque assim como uma identidade é única, cada história é única. Mas há uma segunda palavra, que é a palavra vínculos, relacionamentos. Cada um aqui vive um conjunto de relacionamentos único também. Eu gosto de exemplificar, ilustrando com a minha relação com os meus irmãos. Eu tenho dois irmãos, o Luca e o René. Eu sou o mais velho, o Luca é o do meio. Sabe, o irmão do meio. Eu brinco lá em casa que o irmão do meio não é uma pessoa, é uma entidade. Você vai apresentar o filho do meio e você diz assim: esse é o mais velho, meu primogênito, esse é o mais novo, caçulinha, e esse é o do meio. Quem que é do meio aqui? Olha aí, ó. E a brincadeira que eu faço é: só eu tenho esses dois irmãos, nem eles têm. Só eu tenho esses dois irmãos. Nenhum deles tem exatamente os dois irmãos que eu tenho. Só eu sou o filho mais velho do seu Dorival e da dona Marjorie. Só eu sou casado com a dona Cristiane. Amém, irmã? Amém. Os meus vínculos são únicos. O lugar que eu ocupo nos meus relacionamentos... É só você fazer um exercício rápido. Há uma pessoa à sua frente, há uma pessoa à sua direita, há uma pessoa à sua esquerda, há uma pessoa atrás de você. Só você tem exatamente essas pessoas ao seu redor. Só você. Então os meus vínculos me fazem único. Os meus vínculos compõem a minha identidade. Eu sou em muito as pessoas com quem eu me relaciono. Mas há uma terceira palavra. E a terceira palavra que de algum modo caracteriza, compõe a minha identidade, é a palavra escolhas. Por quê? Porque só eu tenho o conjunto de escolhas que eu tenho na minha trajetória. As minhas escolhas são minhas, ninguém pode fazê-las por mim. Você pode pedir ajuda, você pode pedir socorro, você pode demandar cuidado, você pode esperar que alguém entre com providência num momento difícil da sua vida, mas você jamais pode se eximir da responsabilidade de fazer as suas escolhas. Há muitos anos eu li um livro do Viktor Frankl, chamado Em Busca de Sentido. Viktor Frankl é famoso por ser um dos principais psicoterapeutas de Viena. Mas sua história é forte porque ele é polonês de ascendência judaica e foi preso pelos alemães e confinado no campo de concentração de Auschwitz. Ficou 3 anos em Auschwitz, preso no campo de concentração mais terrível da história. 3 anos comendo a mesma comida, que nem de comida podia ser chamada todos os dias. Usando a mesma roupa, dormindo no mesmo estrado. E ao final dessa experiência da qual ele saiu vivo, ele escreve esse livro e diz nesse livro: toda pessoa, mesmo sob as piores circunstâncias, pode decidir em que ela se tornará. Escolhas. Então a minha identidade é composta pela minha história, meus vínculos, minhas escolhas. E eu sou o único nesse lugar. E quando Deus me chama para a sua missão, é desse meu jeito único que Ele quer me usar. Quando Deus chamou você, é importante que você saiba disso, é desse seu jeito único que Ele quer usar você. Então, mais do que te dar uma missão, Ele te dá um propósito. Para que você coloque a sua identidade a serviço dessa relevância nessa missão. E por que é que eu estou falando sobre tudo isso? Porque para você entender a trajetória do apóstolo Paulo na Bíblia Sagrada, você precisa entender propósito. A vida do apóstolo Paulo é marcada por propósito. O apóstolo Paulo surge nas escrituras sagradas, de modo até bastante triste, trágico, eu diria, em Atos capítulo 7, verso 58, quando Estevão é preso por religiosos irados, raivosos, que estão decididos a apedrejá-lo, e alguns jovens pegam as roupas de Estevão e colocam aos pés desse homem que naquele momento era chamado de Saulo. No capítulo 8, verso 1 de Atos dos Apóstolos, se diz que Saulo consentia na morte de Estevão. Capítulo 9 começa dizendo que Saulo respirava ameaças contra os discípulos de Jesus. Conseguiu cartas com sacerdotes responsáveis por sinagogas para ir a cada uma delas e prender os cristãos, levá-los à força e, se fosse o caso, até matá-los, como haviam feito com Estevão. Só que no caminho para Damasco, Paulo foi surpreendido por uma intensa luz que brilhou diante dos seus olhos. Ele caiu por terra. Uma voz lhe perguntou: Saulo, Saulo, por que me persegues? Ao que ele perguntou: quem és tu, Senhor? E a voz respondeu: eu sou Jesus, a quem tu persegues. Você vai entrar na cidade de Damasco, vai procurar um homem chamado Ananias. E ele dirá a você o que você tem que fazer. Nesse interim, Deus vai falar com Ananias. A conversa entre Deus e Ananias é sensacional. Porque Deus diz a Ananias: vem cá, estou mandando aí na sua casa um homem chamado Saulo, ele é de Tarso. E eu quero que você pregue o evangelho para ele, e ore por ele, e o cure. O Ananias olha para Deus e fala: Senhor, o Senhor sabe quem é ele? Esses momentos em que a gente tem a impressão que Deus não está muito sabendo o que está fazendo. Esse sujeito tem acabado com tudo, tem arrasado a igreja, tem matado pessoas, tem prendido pessoas. O Senhor mandou ele na minha casa. Deu meu endereço para ele. Ele sabe onde eu moro. Ananias, fique tranquilo. Verso 15 de Atos capítulo 9. Eu o escolhi para ser um instrumento nas minhas mãos. E eu o farei saber o quanto importa sofrer pelo meu nome. Propósito. Eu o escolhi para ser um instrumento, a fim de que ele saiba o quanto importa sofrer pelo meu nome. Paulo então continua em Damasco. Só que agora não mais procurando cristãos para prendê-los, contudo pregando o evangelho. Ele prega o evangelho com intrepidez. Mas aí, os habitantes de Damasco resolvem matá-lo. E à noite, os discípulos ajudam Paulo a fugir e ele foge para Jerusalém. Em Jerusalém, a igreja tem medo desse homem. Gente, Paulo era um psicopata aos olhos da igreja. Se converteu. Vai vir no nosso culto. Qual líder de célula quer recebê-lo? Na própria casa, nessa semana. A igreja está apavorada. Aí entra em cena um sujeito que também nos ensina muito sobre propósito. Um homem que já havia aparecido no capítulo 5 de Atos dos Apóstolos, chamado Barnabé. Na verdade, seu nome era José, mas ele ficou conhecido como Barnabé. Barnabé era um homem temente a Deus, cheio do Espírito Santo. Ele vendeu uma fazenda e deu todos os recursos para a igreja que estava começando. Ele viu Paulo, ele soube o que havia acontecido em Damasco. E ele se colocou a serviço de Paulo. Fez uma intercessão por Paulo junto à igreja. Deem oportunidade para esse homem, ele tem uma conversão verdadeira. Barnabé foi fundamental na vida de Paulo. E Paulo então fica em Jerusalém, até que em Jerusalém tentam matá-lo de novo. E ainda no capítulo 9 de Atos, Paulo tem que ir fugido para Tarso, cidade dele, para ficar ali um tanto quanto recolhido, para ficar ali um tanto quanto no ostracismo, até que a poeira baixe em relação à sua conversão. Aqui a gente aprende uma lição interessantíssima, irmãos. Nem sempre o nosso começo de vida cristã é marcado por vitórias, alegrias, portas abertas, soluções. Muitas vezes o começo é marcado por dificuldades, provações, lutas, tribulações. Paulo está em Tarso. A igreja já está em Jerusalém, Judéia e Samaria. E por causa da perseguição que próprio Paulo ajudou a empreender, a igreja chega em Antioquia. Capítulo 11 do livro de Atos dos Apóstolos, a igreja está em Antioquia, a partir do verso 19. E o que acontece em Antioquia, uma cidade de gentios, uma cidade não judaica, é algo extraordinário, maravilhoso, um avivamento. Em Antioquia, que se torna uma espécie de Jerusalém entre os gentios, uma nova Jerusalém, verso 26 de Atos capítulo 11, os discípulos são pela primeira vez chamados

Atos 11. Manda para Antioquia quem? Barnabé. Para abençoar as pessoas, para cuidar das pessoas, para ensinar a igreja. E quando Barnabé vê o avivamento que está acontecendo em Antioquia, ele se sente pequeno para tanto desafio. E à medida em que ele se sente pequeno para tanto desafio, de quem que ele lembra? De Paulo. E manda chamar Paulo lá em Tarso. Paulo, vem me ajudar, porque o que Deus está fazendo aqui em Antioquia é coisa extraordinária. E Paulo vai. E aí começa uma parceria linda na Bíblia entre Paulo e Barnabé. Em Antioquia. Antioquia é um fenômeno espiritual. A igreja está crescendo. Começam a surgir profetas, mestres, evangelistas, pastores. Quando veio o capítulo 13 de Atos, se diz que em Antioquia havia pastores e mestres, entre eles Barnabé e Paulo. E aí o Espírito Santo diz: separem-me Barnabé e Paulo para a obra que eu tenho para eles. E em Atos capítulo 13, Barnabé e Paulo são enviados pela igreja através de oração, imposição de mãos, para o que nós chamamos no livro de Atos dos Apóstolos de primeira viagem missionária. Está familiarizado com essa expressão, primeira viagem missionária? As viagens missionárias de Paulo no livro de Atos dos Apóstolos. A primeira começa no capítulo 13 e vai até o capítulo 15, verso 40. Aí depois vem uma segunda viagem missionária, do capítulo 15, verso 41, até o capítulo 18, verso 22. E depois do capítulo 18, verso 23, até o capítulo 21, vem a terceira viagem missionária. E no capítulo 21, então, Paulo começa uma quarta viagem, um tanto missionária, mas um tanto diferente, porque ele está indo para Roma, ele está indo para Jerusalém, e ele sabe que em Jerusalém ele vai ser preso. No capítulo 21 de Atos, a partir do versículo 10 e até o verso 14, Paulo está em Cesareia de Filipe, e aí chega um profeta chamado Ágabo. Ágabo entra na casa de Filipe, pega um cinto que está pendurado, dá um nó no cinto e diz assim: isso acontecerá com o dono desse cinto em Jerusalém. E o cinto era de Paulo. E aí os irmãos começam a dizer: Paulo, não vá, não vá, você vai ser preso em Jerusalém, as pessoas vão maltratar você lá, as coisas vão ser difíceis. Paulo responde: por que é que vocês estão falando assim comigo e afligindo a minha alma? Vocês sabem que eu estou pronto, não só a ser amarrado, mas a ser morto, se Jesus Cristo quiser. E ele vai a Jerusalém. E ele é preso, e é enviado finalmente a Roma, e o livro de Atos, no capítulo 28, termina com Paulo em Roma, esperando seu julgamento, julgamento que nós sabemos como termina. Paulo preso, sozinho, um dia escreve para Timóteo, na sua segunda carta, e diz: Timóteo, todos me abandonaram, exceto Lucas e alguns que ainda estão comigo. Venha me visitar. Ele escreve para Timóteo dizendo: Timóteo, eu sei que o meu tempo está chegando. A minha alma está sendo oferecida como libação. Contudo, eu também sei que desde agora a coroa da justiça me está reservada, a qual o Senhor, justo juiz, me dará, e não somente a mim, mas a todos os que amam a sua vinda. E aí um dia, alguém chega onde Paulo está preso, e diz: Paulo, me acompanhe. Paulo acompanha aquele guarda, e vai até o lugar da sua execução. Ele não nega a sua fé. Ele havia dito para Timóteo: combati o bom combate, completei a carreira, guardei a fé. Soldados o pegam pelos braços, colocam o apóstolo Paulo debruçado sobre uma mesa. Seu pescoço à mostra, um carrasco vem e lhe decepa a cabeça. E assim o apóstolo Paulo se despede dessa vida, para abrir os seus olhos diante de Jesus.

0: propósito. Nós estamos em 2025 e estamos falando do testemunho que esse homem deu. Propósito. Em Atos capítulo 16, Paulo está na segunda viagem missionária. E na segunda viagem missionária, coisas extraordinárias estão acontecendo. A primeira viagem foi com Barnabé. A segunda viagem já não é com Barnabé, é com Silas. É com Timóteo, é com Lucas, que escreve o livro de Atos dos Apóstolos. Por isso que você começa a ler em Atos, no capítulo 16 e assim, Lucas falando na primeira pessoa do plural. Porque Lucas estava presente na viagem missionária. E eles chegam à região de Cesareia novamente. E ali, num lugar que era para ser de oração, eles conhecem uma moça. Que diz o texto bíblico, era escrava. E possuída por um espírito de adivinhação. E ela dava lucros para os seus senhores. E ela começa a andar com Paulo, com os discípulos. E ela começa a fazer algo muito curioso. Ela começa a dizer para todas as pessoas, ela que era conhecida na região, que já havia dado lucro para os seus senhores, que era procurada e as pessoas pagavam para ouvir as adivinhações dela. Ela ia com Paulo, com Silas, com Timóteo, com Lucas, e ia gritando atrás deles, esses homens são servos do Deus Altíssimo. E lhes falam a respeito do caminho. Gente, com todo respeito, o que tem de errado com essa frase? Está perfeita. Esses homens são servos do Deus Altíssimo e lhes apresentam o caminho da salvação. Só que isso acontece um dia, dois, três, quatro, cinco, dez, sei lá quantos dias, diz o texto, muitos dias. E aí Paulo, indignado, diz o texto, olha para ela e diz, em nome de Jesus Cristo eu ordeno, saia dela. A moça estava endemoniada. E quem falava essa frase através dela era o demônio. Por quê? Porque o demônio nem sempre se opõe. Às vezes convém ao demônio facilitar. Porque pense comigo, Paulo prega, um monte de gente se converte. Essa menina acompanhou Paulo e os seus discípulos todo o tempo. A hora que ele for embora, quem se apropria do rebanho? Ela é adivinhadora, as pessoas a respeitam, ela ganha dinheiro, seus senhores são poderosos. Nem sempre o diabo vai lutar para te tirar o que você tem. Às vezes ele vai até desejar que você tenha mais, na expectativa de que isso desvie você do caminho. Nem sempre o diabo será um adversário feroz. Às vezes ele será um incentivador aparentemente amistoso. Como ele foi no jardim original. A mulher diante da árvore, a serpente não lhe diz, eu vou te matar, você vai ver, vou acabar com a sua raça. Não, está com vontade, coma. Deus sabe que você vai ser como ele. No deserto, a mesma coisa, Jesus está com fome. O diabo não chega dizendo, vou te matar, vou destruir. Não, transforma essas pedras em pães, coma. Às vezes a tentação não é um confronto, uma batalha. Às vezes é só uma sedução. Parece fazer sentido. Quem poderia reclamar de uma menina que está dizendo eles são servos do Deus Altíssimo e lhes apresentam o caminho da salvação? Mas Paulo, cheio do Espírito Santo, discerne aquilo não era apoio espiritual, era estratégia demoníaca. E a hora que ele percebe isso, ele expulsa aquele demônio. E a menina fica livre. Quando ela fica livre, os donos dela, porque ela era uma escrava, ficam desesperados. Diz o texto que nós lemos que eles perceberam que a sua esperança de lucro acabou. E aí fizeram o quê? Celebraram, bateram palmas, abraçaram Paulo e os seus companheiros pelo livramento? Não. Foram lá denunciar Paulo, os magistrados aceitaram a denúncia, mandaram açoitar a Paulo e aos seus companheiros severamente, diz o texto. E aí você pensa, bom, agora a viagem missionária azedou, né? Prisão injusta, açoite. Entregaram Paulo, Silas e seus companheiros para o carcereiro. Vigiem-nos com cuidado. Aí o carcereiro, para não ter muito trabalho, foi lá e prendeu os pés dos prisioneiros num tronco. Quando você acha que a viagem missionária vai azedar, diz o texto que à noite, Paulo, Silas e os demais estão cantando e louvando a Deus. E aí de repente vem um terremoto. E quando vem o terremoto, as cadeias se abrem, as portas se abrem, tudo se abre. E aí você pensa, agora foge todo mundo. O carcereiro, depois que passa o terremoto, corre para ver o que aconteceu, se está tudo bem, se alguém morreu, se aconteceu alguma coisa. Percebe as portas abertas e pensa, fugiu todo mundo, eu vou ser responsabilizado, eu vou sofrer, eu vou ser preso. Ele pega a sua própria espada para se matar. De dentro daquela cela escura, úmida, Paulo grita, não te faças mal, estamos todos aqui. O carcereiro não acredita. Ele é quebrantado na hora. Cai prostrado, pergunta para Paulo, o que é que eu posso fazer para ser salvo? Ao que Paulo responde, creia no Senhor Jesus. Ouça essa frase, porque essa frase é para você que ainda está orando pela sua família. Creia no Senhor Jesus e será salvo, tu e a tua casa. Tu e a tua casa. E aí o carcereiro leva todo mundo para a casa dele. Porque Atos dos Apóstolos é um festival da gente levar gente que a gente não conhece, gente que é considerada bandida, para nossa casa. E agora Paulo está na casa do carcereiro. E o carcereiro lhe serve uma refeição e Paulo prega o evangelho a todos os da sua casa. Propósito. Essa história me ensina 5 lições de propósito que eu vou apenas pontuar para você nessa noite. Meu objetivo não é cansar você, mas é desafiar você e ao mesmo tempo ajudar você a viver uma vida com propósito. Você tem uma missão, mas junto com a missão você tem um propósito, que é o modo que Deus decidiu que será o modo com que Ele usará você no cumprimento dessa missão. Quem diz amém para isso? Amém. Estamos juntos até aqui, irmãos? Amém. Primeira lição que eu aprendo sobre propósito: o reconhecimento não seduz. Vamos dizer juntos? O reconhecimento não seduz. De certo modo, aquela mulher endemoniada, que ninguém sabe que está endemoniada, todo mundo acha que ela é uma adivinhadora, à medida em que ela diz, esses homens são servos do Deus Altíssimo e lhes pregam o caminho da salvação, está reconhecendo Paulo, Silas e seus companheiros. É uma delícia quando as portas se nos abrem. É uma bênção quando as pessoas nos valorizam e nos afirmam. É sensacional quando nós recebemos aplausos humanos. Mas quem vive com propósito sabe que isso não é o mais importante. Não importa o quanto reconheçam o que você faz e quem você é. Não importa o quanto valorizem e apoiem as suas ações. Não importa o quanto estejam ao seu lado ou de repente saiam de perto de você quando as coisas fiquem difíceis. Importa que você saiba quem você é, quem é Deus na sua vida e qual é o propósito dele para o seu coração. Porque quando a gente não sabe quem é, a gente precisa que o outro nos diga. Paulo não precisa que aquela moça diga quem ele é. E à medida em que ela insiste, ele a repreende e expulsa o demônio que há nela. Porque eu não quero viver uma vida atestada por demônios. Eu prefiro ser desconhecido. Prefiro não ser reverenciado em lugar nenhum. Prefiro que as portas me sejam fechadas do que ter a ajuda de Satanás para chegar onde eu quero chegar. Essa é uma decisão que nós temos que tomar. Se nós vamos viver em função do reconhecimento alheio ou se nós vamos viver em função do que Deus tem para nós. Irmãos, é uma das coisas mais difíceis do mundo a gente viver sem se preocupar com o reconhecimento alheio. Atendi uma vez uma moça que estava muito frustrada, chateada com pessoas do seu círculo comunitário. E eu perguntei, qual é o motivo de sua chateação? Ela disse, eu estou com essas pessoas há tantos anos, fizeram uma festa e não me convidaram. Foi todo mundo menos eu. E eu estou com eles há tantos anos. Já ajudei tanta gente ali. Já recebi aquele povo na minha casa. E foi dizendo tudo que ela já havia feito por aquelas pessoas. Quando de repente ela disse assim, não que eu queira reconhecimento. Eu aprendi com o Dr. Freud que o inconsciente não conhece a negativa. Que às vezes o não numa frase é só para deixá-la politicamente correta. Você tira o não e ela é verdadeira. Sua sogra entra na sua casa e fala assim, não que eu queira me meter na sua vida. Claro que ela quer. Se não quisesse, não falava. Quando alguém diz assim, não que eu esteja reparando. Claro que está reparando. Se não estivesse reparando, não falava nada. É que é feio dizer, olha, eu quero me meter na sua vida, por isso eu vou falar. Olha, eu estou reparando e por isso eu vou dizer. Não, é feio. Então a gente põe um não, mas tira o não, a frase é verdadeira. Não que eu queira reconhecimento significa o quê? Eu quero algum reconhecimento. Eu já fiz tanto. Eu já me doei tanto. Eu já ajudei tanto. E esse é um lugar muito ruim de se estar. Esse lugar em que a gente desanima se o outro não valoriza e não reconhece o que a gente faz. Por isso que o mesmo apóstolo Paulo, que aprendeu a viver com propósito, vai escrever aos Gálatas que no Senhor o nosso trabalho não é em vão. Aleluia por isso. Deus sabe quem nós somos. Deus sabe o que nós estamos fazendo. E é do Senhor que virá a nossa recompensa. Por isso que Jesus diz, quando você for dar uma esmola, que a mão esquerda não sabe o que a direita faz. Porque não é reconhecimento humano que você busca, é a aprovação de Deus. É a aprovação de Deus. Então a primeira marca de uma vida com propósito é que o reconhecimento não seduz. Segundo, o perigo não inibe. Vamos dizer juntos? O perigo não inibe. Havia um risco para Paulo e seus companheiros à medida em que ele decidiu expulsar aquele demônio. Paulo sabia que aquilo ia custar caro. Quando você vive por propósito, o medo não determina as suas decisões. Quando você vive sem propósito, você se torna refém de vários tipos de medo. O medo da perda, o medo da rejeição, o medo do abandono, o medo da frustração, o medo do fracasso. Por quê? Porque tudo tem risco nessa vida. Você fala uma verdade para a pessoa que você ama e você dá o direito a ela de decidir seguir outro rumo, que não aquele ao seu lado. Você decide ser correto, criterioso, ético, crente no seu trabalho, você corre riscos. Você sabe disso. Você decide administrar o seu dinheiro com temor a Deus, generosidade. Você sabe que há riscos aqui. Tudo que nós fazemos na vida envolve algum risco. E pessoas reféns do medo não vão nem para um lado nem para o outro. Vivem paralisadas, inibidas. Quando a gente sabe quem Deus é, quando a gente sabe quem a gente é na presença dEle e sabe que Ele tem um propósito para nós, o medo já não nos domina. Por isso que o contrário de medo na Bíblia não é coragem. Quem lembra qual é o contrário de medo na Bíblia? Só que é uma igreja presbiteriana, todos conhecemos a Bíblia, de capa a capa. Já lemos a Bíblia várias vezes, exceto Levítico, que a gente pula. Contrário é amor. O apóstolo João escreveu: no amor não existe medo, antes o verdadeiro amor lança fora todo medo. Por quê? Porque amor é a certeza de quem eu sou diante de Deus, de quem Deus é na minha vida. É o amor que lança fora o medo. Não é a minha coragem individual de enfrentamento, é a minha certeza de que sou amado por aquele que está no controle de todas as coisas. Aleluia! É isso que lança fora todo medo. Quando a gente vive com propósito, o perigo não inibe. E se eu vou pregar o evangelho, eu não temo. Ah, mas a pessoa não vai aceitar. Ah, mas ela não vai mais me olhar como me olhava. Ah, mas talvez portas se me fechem. O apóstolo Paulo escreveu a Timóteo: prega a tempo e fora de tempo. O Senhor é com você. Terceira lição que eu aprendo com o apóstolo Paulo sobre propósito é que quando você vive com propósito, o sofrimento não abala. Vamos dizer juntos? O sofrimento não abala. Paulo é preso, Silas com ele, são colocados numa cela, pés presos a um tronco. E o que eles fazem à noite? Louvam a Deus. Aqui, irmãos, é uma questão de fé tão poderosa que eu entendo se você não conseguir acompanhar a profundidade dessa verdade. Quando a gente vive por propósito, até o sofrimento tem propósito. E como é duro ter que aceitar isso. O apóstolo Paulo foi preso várias vezes. Numa de suas prisões, ele escreveu uma carta aos Filipenses. Ele escreve aos Filipenses da cadeia. E ele escreve aos Filipenses assim: não fiquem abatidos por causa das minhas cadeias. Deus me fez estar aqui. E agora, toda a guarda pretoriana, que é a guarda de César, do imperador, já ouviu do evangelho. Que espetáculo! O meu sofrimento não é para me fazer desistir, para acabar com a minha autoestima, para me prejudicar. O meu sofrimento tem propósito. Por isso mesmo, o apóstolo Paulo, escrevendo aos Romanos no capítulo 8, vai dizer: todas as coisas cooperam juntamente para o bem daqueles que amam a Deus. Quem pode dizer amém para essa palavra? Todas as coisas, todas! Até aquelas que nós não gostamos. Quando a gente vive com propósito, o sofrimento não abate. Pelo contrário, o sofrimento nos faz crer que ao final desse deserto haverá um oásis de bênçãos e vitórias para a glória de Jesus. Você que está passando por um deserto nesse momento da sua trajetória, ouça-me e creia-me em nome de Cristo. Esse deserto vai passar e você saberá que ele tinha propósito na sua vida. Quarto, Quarta lição que eu aprendo com o apóstolo Paulo nesse texto. Quando a gente vive com propósito, a oportunidade não ilude. Vamos dizer juntos? A oportunidade não ilude. Eu preciso explicar isso. Eu comecei dizendo que o reconhecimento não seduz. E agora eu estou dizendo que a oportunidade não ilude. Do que é que eu estou falando? Pense comigo, por um minuto. Paulo está preso, pés amarrados a um tronco. Ele foi açoitado severamente. Gente, ser açoitado não é legal. Cristiano Ronaldo não foi jogar no Irã porque ele abraçou uma mulher nos Emirados Árabes e foi condenado pela justiça islâmica do Irã a 99 chibatadas. Cristiano Ronaldo. Aí tem jogo lá, ele não vai. Porque não quer tomar 99 chibatadas. De bobo ninguém tem nada, nem Cristiano Ronaldo. Paulo foi severamente açoitado, diz a Bíblia. Aí vem um terremoto, cadeias caem, portas se abrem. O que você pensa imediatamente? Vou dar o fora daqui. É a oportunidade. Fugir imediatamente. Mas a mentalidade de não perder a oportunidade é a mentalidade de quem não tem propósito. Quem não tem propósito aproveita tudo que é oportunidade, até oportunidade ruim. Quem não tem propósito, tem uma oportunidade de trair a pessoa amada e trai. Quem não tem propósito, tem a oportunidade de roubar e rouba. Quem não tem propósito, tem a oportunidade de sair de onde está para ir a outro lugar e vai, porque parece que outro lugar é mais aprazível, mais promissor. Quem não tem propósito, está numa igreja, não gosta, vai para outra. Está na outra, não gosta, vai para outra. Está na outra, não gosta, vai para outra. E um dia diz assim, não tem igreja boa. Como uma irmã que uma vez me abordou na saída de um culto e disse, pastor, acho que eu vou ficar aqui. Gostei dessa igreja. Já estive em várias, não achei nenhuma boa. Mas aqui eu gostei, vou ficar. Eu falei, irmã, não faça isso. Ela falou, por quê? Eu falei, porque a senhora vai estragar. Já fui em tudo que é igreja, tudo ficou ruim. Aqui vai demorar quanto para ficar ruim também? Se você está peregrinando para ver qual que igreja é boa para você, pare já. Se quiser parar aqui, é bem-vindo. Porque a questão não é onde eu gosto de estar, onde me tratam bem, onde me tratam melhor. A questão é onde Deus me quer. Quem diz amém para isso? A questão é onde Deus me quer. Quem vive de oportunidade só revela com isso que não tem propósito. Está numa empresa, recebe um convite para ganhar 100 reais a mais, vai, sem orar. Porque não tem propósito. Não sabe nem o que está fazendo onde estava e nem o que vai fazer no lugar novo. As cadeias se abrem, as portas se abrem. Por que que Paulo não foge, já que a oportunidade está posta? Porque não vivo de oportunidade, vivo de propósito. Eu tenho oportunidade de estar em outro lugar? Tenho. Eu tenho oportunidade de ganhar mais? Tenho. Eu tenho oportunidade de fazer diferente? Tenho. Eu tenho oportunidade de conviver com outras pessoas? Tenho. Mas eu quero estar onde Deus me colocou. O melhor lugar para se estar é o centro da vontade de Deus. E é por isso que Paulo não faz diferença se a cadeia está aberta ou está fechada, se a porta está aberta ou está fechada. Não faz diferença. Isso é maravilhoso. Isso é maravilhoso. A oportunidade não ilude. Ah, mas você está tendo uma oportunidade. Olha, quantos gostariam. Enquanto o Senhor não me der direção, eu não vou. A oportunidade não me move. O que me move é o propósito. E por último, eu comecei dizendo que o reconhecimento não seduz. Eu disse que os perigos não inibem. Eu disse que o sofrimento não abala. Eu disse que a oportunidade não ilude. E eu termino dizendo que o rancor não vence. Vamos dizer juntos? o rancor não vence. Quando a gente vive com propósito, a gente perdoa quem nos fez mal. Porque quem nos fez mal porque havia um propósito. Você tem um minuto para ir embora antes de eu falar tudo que eu vou falar agora. José foi jogado pelos irmãos num poço. Depois foi tirado do poço e foi vendido pelos irmãos para uma caravana de mercadores de escravos midianitas. Foi levado ao Egito. No Egito foi colocado numa praça e foi vendido como escravo. Foi parar na casa de um homem chamado Potifar. Na casa de Potifar, ele foi assediado pela mulher de Potifar, recusou, mas foi acusado injustamente, foi parar numa cadeia do Egito. Na cadeia do Egito, ele permaneceu anos, até que interpretou os sonhos de um padeiro e de um copeiro. E a interpretação do sonho se revelou verdadeira. O copeiro voltou a servir na presença do faraó, mas se esqueceu de José. Foi só quando o faraó teve sonhos que ele não entendia, e ele pediu ajuda para os seus sábios e conselheiros, e eles não conseguiram interpretar, que o copeiro se lembrou de José e disse: eu conheci na cadeia um menino que interpreta sonhos. O faraó mandou chamá-lo. José interpretou o sonho do faraó, deu conselhos ao faraó, e o faraó decidiu colocá-lo no trono do Egito, apenas debaixo do próprio faraó. José passou anos administrando o Egito. 7 anos em tempos de fartura, e quando começaram os anos de fome, um dia José está na administração e ele vê os irmãos que o venderam como escravo chegando para comprar comida. Ah, meus irmãos, José agora é o todo-poderoso do Egito, que é a maior nação da terra naquele momento. Ele pode matar aqueles homens, ele pode prendê-los para sempre, ele pode tomar tudo que aqueles homens têm. Mas ele leva aqueles homens para sua casa, e um dia, em meio a forte emoção, ele diz: eu sou José, que vocês venderam para o Egito, mas não temam, não foram vocês que me mandaram para cá, foi Deus que me enviou adiante de vocês para proporcionar ao mundo um livramento. De modo que voltem e chamem meu pai, que ele venha também, fiquem vocês aqui, tragam meu irmão Benjamim, eu vou cuidar de vocês, eu vou abençoar vocês, eu vou dar uma terra boa para vocês, e a fome não destruirá as famílias de vocês, porque Deus me pôs aqui para cuidar de vocês. Propósito. Quando a gente vive por propósito, o rancor não vence. Porque a pessoa que tentou me prejudicar só fez ajudar o plano de Deus a concluir-se. Se você guarda rancor, é porque você ainda não vive por propósito. Se você tem mágoa, ódio, raiva, é porque você ainda não entendeu o que é propósito. Ah, mas ele me prejudicou, mas ela interveio no meu caminho, mas roubou o que é meu, me deixou na pior. É duro, irmãos, eu sei, eu também já passei por isso. Mas quando a gente vive por propósito, a gente sabe que Deus permitiu. Irmãos, não cai um fio de cabelo da nossa cabeça se o Senhor não permitir, diz a Bíblia. E nem todos estamos com uma vasta cabeleira. Porque às vezes Deus permite por propósito. E quando Deus permite que alguém invada o nosso caminho, prejudique a nossa ação motivada, interrompa o nosso processo desejado, lá na frente, irmãos, lá na frente, isso vai cooperar com o nosso bem. Se Deus está permitindo que você sofra na mão de alguém, dê glória a Deus nessa noite. Um dia essa pessoa vai reconhecer que há um Deus na sua vida. Há um Deus na nossa vida, irmãos. Viver com propósito. Feche seus olhos, eu quero orar com você, em nome de Jesus.
1: Meu querido ouvinte, acabamos de ouvir essa linda mensagem. Nós temos a identidade que é Cristo e o propósito que é glorificar e exaltar o seu nome. Quero convidar você a orar nesse instante. Ó Deus, nós te louvamos, nós agradecemos pelo teu cuidado, teu amor, a tua provisão. Ó Deus, dê-nos a identidade do Senhor. Possamos viver para a honra e glória do teu nome. Que possamos viver para o Senhor a cada dia. Ó Deus, fale, abençoa-nos, transforma-nos para a honra e glória do teu nome. É que eu oro em nome de Jesus. Amém. Meu querido ouvinte, estamos chegando ao final do programa Boas Novas da Primeira Igreja Presbiteriana de Itapajipe. Queremos convidar você para o próximo domingo, 9 horas da manhã, Escola Bíblica Dominical, e às 19 horas, culto em adoração ao nosso Deus. Deus abençoe, uma ótima tarde.
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0: 1:18.
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0: Banda Deja Vu e DJ Juninho.

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1:35.

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0: João Neto e Frederico e João Bosco e Vinícius.
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0: Feira. Boa tarde, e aí, tudo bem com vocês? Tudo certo? Tudo na santa paz? Que bom que permaneça assim durante toda a tarde de sexta-feira, durante todo o fim de semana, muita alegria e alto astral, e nunca se esqueçam, pensamento positivo sempre, e olha, pode acreditar, acredite e confie em Deus, vai dar tudo certo!
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0: É o Frequência Máxima começando a partir de agora comigo, Humberto Filho. Vamos juntos, porque aqui é só alegria. E agora é hora de começar a programação. Já mandou.

Fernandes, Johnny Júnior, Bagão, Elinho do Gesso, André da Chácara Lajeado. Pro Fabinho da Churrasqueira, Antônio Américo, Endo da Deguste. Pessoal da manutenção da Entre Minas, alô, Dona Orgelice, Mamão e o Martins. Pra todos da Escola Gil Brasileiro, a vocês do Atlanta Seguros. Pessoal da Prefeitura Municipal, a vocês da Clínica Medida Certa. Reginaldo, Misak, o Elias Andretta, os profissionais da construção civil. Donas de casa, diaristas, Lelê Pedreiro e o Valtinho. Aquele abraço pro Dino, Tuca, todo o pessoal do Douradinho, Dona Elídia. Meu amigo Bonvino, a todos vocês, aquele abraço. Tudo no jeito, depois dos abraços, agora é hora do pontapé inicial aqui na programação do Frequência Máxima e a gente começa com grande sucesso pra você.

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0: Cabana Beach, aqui na programação do Frequência Máxima. Olha, aqui você ouve a melhor seleção do passado, aquelas que bombaram, aquelas que marcaram época. Você ouve aqui no Frequência Máxima, mel da sua boca. Como é doce o beijo quando vem da sua boca. Doçura. MC Levin, ele me falou o que é rave. Renan e Raí, qualquer jeito. Nando Moreno, solidão. Já já tem mais Frequência Máxima.
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0: E olha só, já de volta com a programação do Frequência Máxima nessa tarde maravilhosa e abençoada de sexta-feira. Por aqui nós vamos dando sequência no Frequência, agradecendo e mandando aquele forte abraço de Zaê de Maia. Alô, Ademar Sapateiro, aquele abraço do...

Zé Serra, Rastreado, Tubarão, Neguinho, Juliano Zói. Aquele abraço, Dona Rosimar. Alô, Thalisson Carpinteiro. Pra todo o pessoal do Laticínio Entre Minas. Alô, Wesley. Paulo Tapeceiro. Também na sintonia com a gente. Alô, Fubá. O Cássio do Espetinho. Macaquinho, Adriano, AD Júnior, Dilson. Alô, Jefinho e o Lucimar, pessoal das caçambas, João Paulo Codorna também na sintonia, Fabiano da Panificadora Tempão, Neizinho, Flamenguista, alô João, aquele abraço. Bora, bora dar sequência na programação do Frequência, então vem comigo, aumenta o som e vamos curtir agora o grande sucesso.

0: Muito obrigado.
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0: Total Eclipse of the Heart. Bacana demais essa daí, hein? Pra quem lembra aí aquela turminha dos passinhos nas brincadeiras do Itapajipe Clube. Que época boa, hein? Aí saiu a rodada, tapão na raba. Tivemos ainda o Michel Teló, o tempo não espera ninguém. Felipe e Rodrigo foi a primeira do nosso bloco podcast. Bora fazer o seguinte, turma, rapidinho pro nosso intervalo comercial, porque agora é hora de faturar, mas daqui a pouquinho eu tô de volta, eu não demoro não, hein? Boa tarde, 12h19.
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0: Maravilha, maravilha, já de volta com a programação número 1 do seu rádio, é o Frequência Máxima. Por aqui o bicho tá pegando e nós vamos seguindo, porque não pode parar, se parar aí que complica mesmo, aí que o bicho pega, hein? Vamos lá, simbora, agora é hora de agradecer, agora é hora de mandar.

da Boncar. A vocês do Posto VIP também, meu amigo Fernando Pedreiro. Rogério Condor, Felipe, pessoal da Energia. Alô, meus amigos da Autoelétrica Mendonça. Aquele abraço. Alô, Sidney. Aquele abraço. Janete lá da Triângulo Vistorias, pessoal da Bicicletaria Roda Livre. Felipão e o Fernando lá da Marmoraria também. Alô, seu Manezão das Perneiras, aquele abraço. Para o Fábio Carpinteiro, meu amigo Edson São Paulino. Também para o Valdivino e Gilmar, Thiago Mecânico. Oscar lá da Fazenda Três Barras, pessoal da Implemagre. E também pra Marisa, lá do Barton em Casa, um grande abraço, uma ótima tarde pra vocês. Agora é hora de abrir mais um bloco, porque você sabe que no Frequência a música não para. Então, meu amigo, minha amiga, aumente o som, põe no 12, vem comigo.

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0: 12h31.
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2: Isso aqui é repertório novo, é música nova, hein? Raíssa é rodada, menino. Atualizei. É diferente.

0: músicas do passado. E olha, eu vou falar pra você, a voz é inconfundível. É o Zé Ramalho, Avohai. Tarcísio do Acordeon e Vitor Fernandes, Nega. Ícaro e Gilmar, Se Ame Primeiro. Eduardito Costa, hã? Que tal? A fila anda. Frequência máxima fazendo a festa no seu rádio nessa tarde gostosa, maravilhosa de sexta-feira. Já já eu tô aqui de volta, hein?
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0: Eu falei pra vocês que era jogo rápido, nós já estamos de volta com frequência máxima arrebentando no seu rádio. E olha só, agora é hora de mandar aquele forte abraço, agora é hora de agradecer o carinho e a sua sintonia. Aquele abraço pra Claudete, o Laudimiro, o pessoal do restaurante Cantinho da Família. Alô, Fabinho, Luzia, Dona Maria, Luquinha, Bolão Japonês, Marcinho, Zé Carlos, Valdinei e Arthur, pessoal também da Construtora de Pedreiro, meu amigo Anderson da padaria, alô, João Filho, pro Vanor, pra Rosa da Lanchonete Roseiras, alô, Curimba, Ariton também tá com ele. Alô, Leandro e o Igor lá das Duas Pontes. Marcelinho, Juvinha, Leandro, Lagoa, Dona Alita. Também pro meu amigo Rodrigo Mariano. Alô, Maria Cleilma. Pessoal da coleta de lixo também. Alô, Jacó, Pintor, Vampeta. Todos recebendo aquele abraço. Abraços e mais abraços mandados. Agora é hora de música. Aqui no Frequência Máxima, o sucesso não para. E a gente segue com mais um grande sucesso, abrindo mais um bloco pra você.

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0: nada melhor do que uma música pra animar, pra embalar a sua tarde de sexta-feira. E tá aí que vocês acabaram de curtir, Roupa Nova, Whisky a Gogo. Bacana, né? Pichote, mande um sinal, é o Pagode também marcando presença aqui no Frequência Máxima nesta tarde de sexta-feira. Jorge Matheus com a dupla Matheus e Cauã Gaivota. E ainda João Bosco e Vinícius com Ícaro e Gilmar. Tatuagem, Frequência Máxima, bombando na programação aqui da Ita News. Todas as tardes de segunda a sexta-feira, da 1h40 às 4. E se liguem, hein? Porque daqui a pouquinho tô de volta. A parada é rápida, hein?
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2: Frequência máxima já de volta na programação da Ita News 90,3, todos os dias de segunda a sexta-feira. A sua tarde fica muito mais animada com frequência máxima. E agora é hora de mandar aquele abraço. Aquele abraço. Aquele abraço pro Maurício, Zé Márcio, Tim, Neto, Marquinhos, Gil e o Roberto. Pessoal lá da Construserve, alô, alô, Oswaldo e Olavo da Renova Cores. Meu amigo Paulo Vitor, todo o pessoal da Cobre, o Paulinho da Rua Jerônimo, Donizete. Edilene, Cleonice, Aline, Flaviane, Carlinete, Tadico. Todo o pessoal dos setores e departamentos da Prefeitura Municipal, alô Cosme. Pro Gordo, Sambanga, Miguelinho, Andinho, Macaco, Edvar, Janderson. Michael também na sintonia, todo o pessoal da Atlanta Seguros. A vocês do Grand River, pessoal na usina de reciclagem, o Clebinho também, o Iago, o James e o Cassius Clay. Cavadeira, toda a sua turma. Alô, André Mecânico, Dinho, o Heitor, Gigabyte, João Tiririca e a Carol, a todos aquele abraço. Cola na minha! Vem comigo porque agora é hora de dar sequência na programação depois dos abraços mandados e, claro, você recebendo aí do outro lado. É hora de curtirmos música. Sucesso! E aqui tem muito, hein? Vamos lá!
3: Quero ver vocês cantando agora valendo, viu? Valendo, sem dó!

0: um grande sucesso no nosso giro musical de recordações diretamente do Túnel do Tempo para esta tarde de sexta-feira. The Cranberries, Linger. Bacana também. Eu acho top demais esse flashback, viu? É muito bom, porque a gente faz assim aquela viagem pelo Túnel do Tempo. É bom demais, né não? Quantas e quantas lembranças, histórias e recordações vem à tona. Ai, é bom demais. Lucas Luco, Mozão. Tivemos também Diego e Vitor Hugo, Por Toda a Vida. E ainda Mala Pronta, né? Foi um poporri. Bora fazer o seguinte, então. Daqui a pouquinho a gente tá de volta trazendo mais sucesso. Segura aí, porque é jogo rápido.
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0: Maravilhas, já de volta, frequência máxima. detonando, arrebentando com a programação aqui nessa tarde gostosa de sexta-feira. Aô, sexta-feira, chegou, hein? Chegou chegando. Bora mandar abraço? Solta aí, Tim Maia. Aquele abraço pra toda a turma. Pra todo o pessoal da rede de lojas Marquinhos Supermercados, grande abraço. Meu amigo Burico da Bicicletaria, Josué lá da Marcenaria, Borracharia do Baguinho também na sintonia, vocês da Nani Center, grande abraço. Meu amigo Edmar do Foto, Pé de Anjo, Jasner e o Guilherme. Pessoal lá na Fazenda da Lora, hein? Professor Sidelson, Fausto, Gabriel. Alôzão aqui também pra dona Marli, Laênio, Cadu. Alô, dona Diva, aquele abraço. AD Júnior, Cigano, Pereirinha, Minjinha e também o Brancão, grande abraço. Alô, Cleitinho Pintor. Pessoal do posto da 16 e minha amiga Marisa lá do Bar Tô em Casa. Também o Paulinho, Glaucimar, grande abraço pra vocês e obrigado pelo carinho. Bora, bora, turma! Comigo aqui assim é jogo rápido, hein? Sem muito blá, blá, blá, sem muito lero, lero. A gente segue com frequência máxima, fazendo a festa no seu rádio.

0: É bom relembrar um pouquinho com vocês essas canções, né? Que marcou a vida de todo mundo. Você tem o quê? 10 anos atrás isso?
1: 10 anos.
0: 10 anos, você tá vendo?
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0: fechando mais um bloco na programação do Frequência Máxima. The Outfield, Your Love. Essa daí é bacana também, demais, hein? Julia B também passou por aqui. Se essa vida fosse um filme, olha, eu vou te falar, seria merecedor de muitos Oscars, viu? Lucas Luco, Mozão, Diego e Vitor Hugo por toda a vida e também Mala Pronta. Foi um poporri do Diego e Vitor Hugo. Olha, vamos fazer o seguinte, último intervalo comercial do Frequência Máxima e daqui a pouquinho tem o nosso último bloco de hoje, tá bom?
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0: E é isso aí, já de volta depois dos comerciais, agora pra gente dar início à última sequência, é o último bloco nessa tarde gostosa de sexta-feira aqui do Frequência Máxima, mas antes, porém, né, a gente vai mandar aquele abraço. Aquele abraço pra Dona Aparecida Lisboa, Dona Adélia. Amigo Gessner, as meninas do Smart, a Luana, Estela, Verônica, um alôzão também para Maria Eunice, Luizinho Boca, alô Maria Tomásia, Patrícia Roberta, Josael, eletricista, seu Álvaro lá do Bedeguim, alô Rodinho, meu amigo Macaia, pras minhas amigas Garis também. Dona Maria do Bolinha, Dona Neide Araújo, alô Geusa, Kátia, Leozinha, seu João Vasconcelos lá da Rua 24, Nenenzinho Chapa, pessoal da loja Badulac, o José Henrique e a Simone, meu amigo Chatobinha e todo o pessoal da Automecânica JF, aquele abraço! E agora é o seguinte, último bloco do Frequência Máxima e nós vamos aqui começando muito bem com essa daqui, ó. Aumenta o som aí que eu toco a música aqui.

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0: pra gente fechar a programação de hoje com chave de ouro, Labus, Sweet Dreams. Tivemos também o MC Cidinho e o Doca, Rap das Armas, Danilo e Davi, Não Mexe Nas Minhas Gavetas. E aqui também, Diego e Vitor Hugo, Errado o Triplo. Turma, tô indo nessa, hein? Na sequência tem Formigão chegando com Pedra 90, segunda edição. Muito juízo nesse finalzão de semana. Cuidado, aproveitem, descansem. Vão pra balada, mas olha, com muito cuidado, tá bom? Se cuidem! Beijo grande do fundo do coração de vocês. Aquele abraço e até segunda-feira, se Deus assim nos permitir. Valeu demais, fui!
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1: 4 horas e 7 minutos.
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0: barulho aí.
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2: Ita News 4 e 10.

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10: 4:24.

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1: 4:35.

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13: 4 horas e 46 minutos.

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1: 4:50.

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1: 5:13.

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0: deixa
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3: 5:32.
4: Canudinho é o nome dela.

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1: Ita News 5:34.

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10: 5 horas e 48 minutos.

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1: 9 minutos para 6 da tarde.

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1: Atenção para o toque de 5 segundos. Começa agora, Momento de Oração. É momento de paz, com a oração para abençoar a sua vida e sua família.

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1: Só modão, 6:30.

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1: 6:34. Sejam todos bem-vindos.

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1: 6:36, 90.3.

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1: Pedra 90, 8 para 7.

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1: Ita News, 5 para 7.

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1: 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E atenção para a hora certa, 7 horas.
2: Em Brasília, 19 horas.
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4: Olá, boa noite.
2: Boa noite para você que nos acompanha em todo o país.
4: Sexta-feira, 10 de julho de 2026.
2: Vamos ao destaque do dia na Voz do Brasil.
4: Meio ambiente.
2: Desmatamento na Amazônia cai em junho 30% em relação ao mesmo período do ano passado.
4: No Cerrado, houve queda de 5,3%, segundo dados do INPE, o Instituto Nacional de Pesquisas Espaciais. Luana Karen.
5: Os dados são do Sistema de Detecção de Desmatamento em Tempo Real, DETER, que emite avisos diários de desmatamento a partir de imagens de satélite.
2: Pesquisa Nacional vai avaliar a saúde dos brasileiros.
4: Entrevistadores do IBGE vão visitar 140 mil famílias. Graziele Bezerra.
6: Os entrevistadores do IBGE estarão identificados com crachá do Instituto, uniforme institucional e dispositivo eletrônico de coleta.
2: E hoje vamos falar sobre a Lei de Acesso à Informação.
4: Na plataforma Informa BR é possível fazer qualquer pedido de dados e políticas públicas federais.
2: Quem explicou pra gente como funciona a ferramenta foi o secretário da Controladoria Geral da União, Marcelo Vidal.
7: A partir de agora, todo e qualquer pedido de acesso à informação, ele deve ser feito pela plataforma Informa BR, que disponibiliza ao cidadão uma ferramenta onde ele pode fazer uma busca das informações que ele tem interesse.
4: Apresentação da Voz do Brasil hoje, eu, Mariana Jungmann e Luciano Seixas.
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4: Dados do Sistema de Detecção do Desmatamento em Tempo Real, o DETER, mostram uma redução na área degradada na Amazônia e no Cerrado.
2: A divulgação é uma rotina mensal de transparência do monitoramento por satélite da vegetação nativa.
5: Os avisos de desmatamento na Amazônia e no Cerrado recuaram em junho de 2026, comparado ao mesmo mês de 2025. Na Amazônia, os alertas de desmatamento somaram pouco mais de 297 quilômetros quadrados em junho de 2026, uma queda de 35% comparado ao mesmo período do ano passado. No acumulado de agosto de 2025 a junho de 2026, os avisos na Amazônia somaram 2.485 quilômetros quadrados contra quase 4 mil quilômetros quadrados registrados no intervalo anterior, uma redução de 37,2%. Os dados são do Sistema de Detecção de Desmatamento em Tempo Real, DETER, que emite avisos diários de desmatamento a partir de imagens de satélite. O coordenador do Programa de Monitoramento Biomas BR, do Instituto Nacional de Pesquisas Espaciais, INPE, Cláudio Almeida, fala mais sobre esse sistema de alertas.
8: O DETER, ele tem essa coisa de que ele é feito de maneira muito mais rápida. O objetivo primário dele não é dar aquela área com precisão, é dizer para o órgão de fiscalização, olha, está ocorrendo um desmatamento aqui, né? Então é importante que você, são milhares de alertas que são enviados por ano.
5: No Cerrado, os avisos de desmatamento caíram 5,3% em junho deste ano, comparado com junho de 2025. No entanto, de acordo com o Instituto Nacional de Pesquisas Espaciais, houve significativa cobertura de nuvens durante o mês, o que pode ter dificultado o mapeamento em determinadas regiões. Já no acumulado de agosto de 2025 a junho de 2026, os avisos de desmatamento no Cerrado somaram 4.689 quilômetros quadrados, uma queda de quase 8% comparado ao mesmo período anterior. Reportagem Luana Karen.
4: Minerais locais críticos são caracterizados pelo risco de escassez, combinado com uma alta relevância econômica.
2: Eles são utilizados na fabricação de itens como baterias, computadores, celulares, painéis solares, turbinas eólicas e veículos elétricos.
4: O tema foi discutido hoje num encontro que reuniu representantes do setor produtivo, do governo e da academia.
9: Lítio, cobalto, níquel, cobre e terras raras fazem parte do grupo conhecido como minerais críticos. Eles são considerados estratégicos para alguns setores como tecnologia, defesa e energia. Com o aumento da demanda mundial, esses recursos ganharam maior importância econômica e geopolítica. Nesta sexta-feira, houve uma reunião entre representantes do governo, da academia e do setor produtivo para discutir diretrizes para o desenvolvimento da cadeia de minerais críticos no país, como detalhou a ministra da Casa Civil, Miriam Belchior.
10: Aprofundamos questões relacionadas ao contexto geopolítico e parcerias internacionais, o potencial minerário do Brasil nessa área e instrumentos de apoio ao setor, a transformação mineral e a sustentabilidade, em quais cadeias produtivas apostar, quais são as necessidades de ampliação das nossas capacidades tecnológicas e produtivas e também os instrumentos de financiamento e de viabilização econômica.
9: Um estudo sobre terras raras elaborado pelo Centro de Gestão e Estudos Estratégicos, divulgado neste mês no Rio de Janeiro, revelou que o Brasil tem capacidade de se destacar nesse mercado até 2040. Alguns dos minerais críticos são a base para viabilizar a transição energética e a expansão de tecnologias digitais, de celulares a carros elétricos, por exemplo. O tema também avança no Congresso Nacional, com uma proposta de criação de uma política nacional para o setor. Reportagem, Márcia Fernandes.
2: O Brasil enviou nesta sexta-feira uma nova remessa de insumos hospitalares para a Venezuela, depois dos terremotos que atingiram a cidade de La Guaira há duas semanas.
4: Foram enviadas aproximadamente 5 toneladas de materiais de uso médico, cirúrgico e para atendimento pediátrico.
2: De acordo com o balanço divulgado pelo governo venezuelano, pelo menos 3.889 pessoas morreram. Mais de 6 mil foram resgatadas com vida e o número de feridos ultrapassa os 16 mil.
4: E logo mais, retornam da missão de apoio humanitário equipes brasileiras da Defesa Civil, do Corpo de Bombeiros, da Anatel e militares que atuaram no hospital de campanha em La Guaira.
2: A aeronave da Força Aérea Brasileira está prevista para desembarcar às 8 horas da noite na base aérea de Brasília.
4: E no início da tarde, o presidente Lula conversou por telefone com a presidente designada da Venezuela, Delcy Rodrigues.
2: De acordo com nota enviada à imprensa, os dois líderes trataram das perdas humanas e materiais provocadas pelos graves terremotos que assolaram o país.
4: A presidente da Venezuela agradeceu a ajuda humanitária enviada pelo Brasil e informou que as buscas pelas vítimas seguem em curso.
2: A líder venezuelana destacou ainda que se prepara para a difícil tarefa de reconstrução das áreas atingidas, em especial as moradias das famílias desabrigadas.
4: Vale recarga do mês de julho do programa Gás do Povo está disponível para as famílias beneficiárias.
2: Confira quem pode receber e como acessar o benefício.
11: Famílias inscritas no CAD Único com renda familiar mensal de até meio salário mínimo por pessoa podem ter direito à recarga gratuita do botijão de gás do programa Gás do Povo. O pagamento ocorre sempre no dia 10 de cada mês, inclusive quando a data cai em fins de semana ou feriados. Para ter acesso ao benefício, é preciso ter pelo menos duas pessoas no lar e renda de até meio salário mínimo por pessoa. Estar com as informações do Cadastro Único atualizadas nos últimos 24 meses e nenhuma pendência no CPF também são critérios obrigatórios para acesso ao programa. O benefício varia conforme o número de integrantes da família. Casas com duas ou três pessoas recebem um vale a cada 3 meses, enquanto famílias maiores recebem a cada 2 meses. Quem não tem celular ou internet pode usar o cartão do Bolsa Família, o cartão da Caixa ou informar o CPF na maquininha azulzinha nos pontos autorizados. A iniciativa prevê a recarga gratuita do botijão de gás de 13 quilos para famílias de baixa renda. Vale lembrar que não estão inclusos os custos do vasilhame e do frete. A consulta do benefício e das revendas pode ser feita pelo aplicativo Meu Social Gás do Povo, pelo portal Cidadão e pelo Disque Social 121. Para mais informações, acesse gasdopovo.mds.gov.br. Thaís de Araújo, para a Voz do Brasil.
4: Uma busca centralizada de dados públicos federais com auxílio de inteligência artificial.
2: Onde qualquer cidadão pode solicitar informações aos órgãos públicos com uma única ferramenta.
4: Essa é a proposta da plataforma InformaBR, lançada pela Controladoria Geral da União para atender aos pedidos relacionados à Lei de Acesso à Informação.
2: Nós conversamos com o secretário nacional de Transparência e Acesso à Informação em Exercício, Marcelo Vidal, sobre a nova ferramenta e os direitos do cidadão à transparência de dados públicos.
4: Olá, secretário, bem-vindo à Voz do Brasil. Antes da gente falar diretamente sobre as novidades do InformaBR, eu queria começar explicando para os nossos ouvintes sobre a Lei de Acesso à Informação, que é o que está na base dessa mudança que a gente vai tratar hoje aqui nessa entrevista. O que que prevê essa lei? Como que o serviço público atende essa demanda atualmente?
7: Olá. Mariana, olá, Luciano, é um prazer para a gente estar aqui. Bom, a lei de acesso à informação, ela vem, na verdade, regulamentar um direito fundamental do cidadão que está previsto lá no inciso 33 do artigo 5º da Constituição, que diz que todo e qualquer cidadão tem direito a ter acesso a informações públicas produzidas pelos órgãos da Administração Pública Federal. Então, ela traz uma inovação muito grande, que é o principal princípio dessa lei, que diz que a transparência é a regra e o sigilo é a exceção. Além disso, o que a LAI traz para o cidadão? Ela traz já o direito de, sem que ele precise pedir informações, os órgãos têm a obrigação de publicar em suas páginas na internet algumas informações de interesse coletivo. Para além disso, ela traz também o direito do cidadão em fazer um pedido de acesso à informação. E em cima desse pedido de acesso à informação, que pode ser feito por qualquer cidadão, o órgão tem 20 dias para responder, prorrogado justificadamente com mais 10, e a partir daí o cidadão pode fazer esse pedido mesmo e principalmente sem que seja necessário ele justificar o que ele vai fazer com aquela informação. Então, essa é a nossa lei de acesso à informação, é essa lei que possibilita um controle social, que possibilita uma participação social mais qualificada e que é um dos principais pilares da nossa democracia.
2: A partir de agora, então, todos os pedidos de informações pela LAI, a Lei de Acesso à Informação, serão concentrados na plataforma InformaBR, é isso? As pessoas deixarão de procurar diretamente os órgãos responsáveis por aquela informação?
7: É exatamente. A partir de agora, todo e qualquer pedido de acesso à informação, ele deve ser feito pela plataforma InformaBR, que é uma plataforma que disponibiliza ao cidadão uma ferramenta onde ele pode fazer uma busca das informações que ele tem interesse para ver se elas já estão publicadas, e se não estiverem publicadas, ele pode aí sim fazer um pedido de acesso à informação dentro dos prazos regulamentares da LAI.
4: Agora, para isso, para fazer esse pedido ou consulta, a pessoa deve então usar a conta dela gov.br, né? O senhor pode explicar para a gente como é que funciona esse acesso?
7: Exatamente. Para acessar a plataforma e fazer um pedido, na verdade, para acessar a plataforma ela é pública, mas para fazer um pedido de acesso à informação, o cidadão precisa se identificar e ele se identifica por meio do seu login no gov.br. A plataforma ela exige a conta no gov.br, que pode ser no nível bronze, que é o nível de entrada do gov.br, mas a gente recomenda fortemente que se utilize o nível prata ou ouro, porque muitas vezes o cidadão ele pede informações pessoais referentes a ele próprio, e aí somente com esse nível de acesso ele vai poder ter acesso a essas informações sem precisar ir até o órgão e comprovar que ele que está pedindo aquela informação é o proprietário daquela informação.
2: Agora, secretário, o governo possui outra plataforma, que é o FalaBR, focada exatamente no serviço de ouvidoria. O senhor pode explicar a diferença entre as duas?
7: Perfeito, exatamente. A difração também tem o sistema FalaBR. Até então, todos os pedidos de acesso à informação, como as manifestações de ouvidorias, eram feitas por meio desse sistema, mas a partir do dia 29 de junho passado, todos os pedidos de acesso à informação migram para essa nossa nova plataforma, o InformaBR. Continua sendo feito no FalaBR aquelas manifestações de ouvidoria, e aqui eu estou me referindo àqueles elogios, reclamações, denúncias, elas continuam sendo feitas na plataforma FalaBR. Agora, os pedidos de acesso à informação, eles passam a ser feitos pelo InformaBR, porque são públicos normalmente diferentes que fazem uso dessas duas plataformas. E é interessante também a gente ressaltar, Luciano, porque assim, se a lógica do serviço, desses dois serviços, e aqui é bem interessante a gente trazer isso para que o ouvinte possa entender, nós estamos trabalhando com a ideia desses dois serviços trabalharem de forma muito integrada, muito harmônica, com plataformas inclusive visualmente muito parecidas. Agora, dentro da ideia e do contexto de que pelo FalaBR o cidadão fala, ele reclama, ele pede manifestação, ele denuncia. E pelo InformaBR, ele pede informação que o governo vai informar. Então, daí vem o nome FalaBR e o nome InformaBR.
4: Já são autoexplicativos, né? Secretário, a gente sabe que qualquer cidadão pode usar o InformaBR, mas é muito comum, mais comum é que a lei de acesso à informação seja utilizada por pesquisadores, por jornalistas, né? Se a pessoa quiser fazer um pedido no InformaBR, ela tem como checar se aquela dúvida, aquele pedido que ela está fazendo, já foi feito antes? Isso fica disponível publicamente? Quer dizer, se já foi alvo de uma consulta, existe uma base de dados pública? Como é que funciona isso?
7: Então, Mariana, exatamente essa é uma das grandes inovações que a gente traz com essa nova plataforma InformaBR. Porque nessa plataforma, o cidadão vai poder colocar numa ferramenta de busca se aquela informação que ele está precisando, se ela já está disponível proativamente. O que significa isso? A Administração Pública Federal, ela tem algumas obrigações legais de, independente de um pedido de acesso à informação, de publicar algumas informações sobre a sua gestão. Além disso, hoje nós já respondemos, desde a entrada em vigência da LAI há 14 anos atrás, nós já respondemos mais de 1.600.000 pedidos de acesso à informação. E toda essa base também, ela está disponível já na internet para que seja consultada. Então, hoje, no InformaBR, uma das grandes inovações é que a gente traz uma tecnologia de inteligência artificial para que o cidadão, antes de fazer o seu pedido de acesso à informação, ele consulte se aquela informação já está publicada. E ao colocar isso na busca, a plataforma vai retornar para ele dizendo, olha, essa sua informação que você está pedindo, ela já está publicada aqui nesse endereço, e aí facilmente ele vai ter acesso àquela informação.
2: E no caso de informações sigilosas, mesmo assim é possível fazer o pedido de informação pelo InformaBR? Quais são os critérios para o pedido ser atendido, secretário?
7: Sim, na verdade, toda e qualquer informação pública pode ser objeto de solicitação. A questão das informações sigilosas e classificadas, ela tem que ser avaliada no momento da resposta do pedido. Então, assim, não cabe ao cidadão saber se a informação é sigilosa ou não. Ele pede a informação. Cabe ao órgão respondente verificar se aquela informação é uma informação que precisa ser protegida ou que tem algum sigilo. Lembrando que a própria LAI já traz algumas hipóteses de sigilo, principalmente em relação àquelas informações pessoais que dizem respeito à honra, à intimidade de alguma pessoa, mas também a gente tem várias leis que impõem sigilo a algumas informações, como a lei do sigilo bancário, a do sigilo fiscal. Então, no momento da resposta, cabe ao órgão verificar se a informação que está sendo solicitada, ela tem algum tipo de restrição. Lembrando que isso é um dever do órgão também. Então, assim, agora, também é um dever de quem está respondendo, ao negar uma informação com base em um sigilo, que ele expressamente explicite qual é o motivo, e esse motivo necessariamente tem que estar ou na LAI ou em uma norma, uma lei específica. Então, da mesma forma que é um dever do Estado entregar a informação é um dever do Estado proteger aquelas informações que precisam ser protegidas. Agora, precisa estar sempre muito bem fundamentado e explicitado para o cidadão que está requerendo aquela informação o motivo pelo qual ela não está, ela não é pública, não pode ser fornecida.
4: E tem situações também que pode ser fornecida parcialmente, né? Atendido parcialmente o pedido, ou seja, parte das informações são sigilosas, mas as outras não, e aí o pedido pode ser atendido parcialmente.
7: Perfeito. É, excelente, excelente pergunta. É, na verdade, o fato de ter parte de uma informação que esteja protegida por uma regra de sigilo não significa que o todo não deva ser concedido. Então, precisa ser feita uma análise se é possível fazer o tarjamento de alguma parte da informação do documento que está sendo solicitado, e aí sim, se tem partes que podem ser tarjadas e partes que são públicas, é dever do Estado entregar essa informação com a preservação daquela parte que é sigilosa, com o devido tarjamento.
2: Muito bem, nós conversamos com Marcelo Vidal, secretário nacional de Transparência e Acesso à Informação em Exercício. Muito obrigado, secretário, por sua entrevista aqui à Voz do Brasil.
7: Muito obrigado e é um prazer estar aqui com vocês.
4: Conab, Companhia Nacional de Abastecimento, alerta para tentativas de golpe registradas em diferentes regiões do país.
2: Pessoas estão se passando por representantes da Conab e prometem doações de cestas de alimentos, pescado e kits de irrigação mediante cobrança antecipada de valores, como supostos custos de transporte.
4: O presidente da Conab, Silvio Porto, informa que a companhia não cobra qualquer valor para a entrega de alimentos ou insumos e não solicita depósitos, transferências ou pagamentos para participação em seus programas.
12: Não há cobrança, isso chega de forma de doação. Então é muito importante que essas organizações fiquem atentas. Caso recebam esse tipo de demanda, tentem identificar quem está fazendo, em nome de quem, ou o número de telefone, enfim, de contato, de WhatsApp, e façam a denúncia por meio da nossa ouvidoria, busquem os nossos canais aqui pelo nosso site, pode ser também pelas nossas superintendências regionais, e também denunciem nas polícias. Levem isso, registrem boletins de ocorrência.
2: Caso receba esse tipo de abordagem, entre em contato com a Conab pelo telefone 61-3403-4575 ou pelo e-mail ouvidoria@conab.gov.br.
4: Entrevistadores da Pesquisa Nacional de Saúde já começaram a visitar domicílios em todo o país.
2: O levantamento reúne informações sobre as condições de saúde da população e nesta edição contará também com coleta de sangue e urina em parte dos participantes.
13: Qual é o peso médio da população brasileira? Quantos têm anemia ou algum problema de saúde? E como está a saúde mental ou a prática de esportes no Brasil? Essas são algumas das perguntas que constam na Pesquisa Nacional de Saúde, que começou agora em julho e vai até 30 de novembro deste ano. Agentes do IBGE e do Ministério da Saúde vão visitar 140 mil famílias brasileiras para coletar informações sobre as características dos domicílios, perfil dos moradores e condições de saúde, como explica Mônica Marli, coordenadora adjunta da pesquisa.
14: Então a gente vai falar sobre alimentação, a gente vai falar sobre uso de álcool, a gente vai falar sobre fumo, a gente vai falar sobre sono, sobre bem-estar, também vamos falar sobre saúde da mulher, saúde da pessoa com mais de 60 anos também, saúde de crianças e adolescentes. Então é um perfil bem amplo da saúde e da saúde como um todo, né? Não só de doenças, a gente fala do bem-estar também.
13: O questionário individual será aplicado a um morador com 15 anos ou mais. Também serão verificados pressão arterial, peso e altura dos participantes. A pesquisa vai contar ainda com coleta de sangue e urina de cerca de 20 mil participantes com 35 anos ou mais, residentes em capitais e regiões metropolitanas. Os exames de sangue vão avaliar hemograma, perfil lipídico, hemoglobina glicada, creatinina, ácido úrico, sódio e potássio, além de sorologia para chikungunya e dosagem de chumbo e mercúrio.
15: De acordo com Letícia Cardoso, diretora do Departamento de Análise Epidemiológica e Vigilância de Doenças Não Transmissíveis do Ministério da Saúde, os resultados vão servir para produzir indicadores relacionados a doenças crônicas e outros agravos à saúde, além de direcionar políticas públicas.
16: Muitas pessoas não conseguem o acesso ou não fazem os seus exames de rotina, tanto na frequência quanto na oportunidade que deveria fazer, e desconhecem situações de saúde, como por exemplo diabetes. Então é muito importante que a gente tenha esse diagnóstico mais preciso. Essa informação ela é útil para compor o retrato do Brasil.
15: Os entrevistadores do IBGE estarão identificados com crachá do Instituto, uniforme institucional e dispositivo eletrônico de coleta. A identidade dos servidores pode ser confirmada pelo portal respondendo.ibge.gov.br ou pelo telefone 0800-721-8181. Reportagem Graziele Bezerra.
4: E essas foram as notícias do governo federal.
2: Uma realização da Secretaria de Comunicação Social da Presidência da República.
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2: Fique agora com as notícias do Poder Judiciário e do Congresso Nacional. Boa noite, bom fim de semana.
4: A gente volta segunda. Boa noite.
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2: Em resposta ao STF, tribunais estaduais negam irregularidades nos pagamentos feitos a magistrados entre abril e julho deste ano. TST promove seminário de precedentes na Justiça do Trabalho. Para o STJ, é possível partilha amigável com divisão desigual dos quinhões hereditários. Boa noite, eu sou Walter Lima. Em resposta ao STF, tribunais estaduais negam irregularidades nos pagamentos feitos a magistrados. As informações são sobre os meses de abril e julho deste ano. Marcelo Della Libera.
17: Os 7 tribunais brasileiros negaram irregularidades nos pagamentos a magistrados após cobrança do Supremo Tribunal Federal. As cortes do Paraná, Rio Grande do Norte, Rio de Janeiro, Maranhão, Distrito Federal, Rondônia e Goiás responderam ao ministro Alexandre de Moraes, que exigiu esclarecimento sobre o cumprimento do teto constitucional entre abril e julho deste ano.
2: Herdeiros podem dividir bens de herança entre partes diferentes, desde que sejam maiores de idade, capazes e haja cessão de direitos hereditários. Esse é o entendimento do STJ, Fátima Uchoa.
18: Um homem falecido deixou 2 irmãos como herdeiros, sendo um bilateral e o outro unilateral. Após o inventário, ambos fizeram acordo no qual o irmão unilateral receberia a maior parte dos bens. A Justiça de São Paulo recusou a homologação da partilha por entender que haveria renúncia parcial da herança, o que é vedado por lei. Mas a terceira turma do STJ considerou que o juiz deve verificar apenas se a vontade dos herdeiros foi manifestada de forma livre e regular, sem exigir que cada um receba a mesma parcela. Segundo a ministra relatora Nancy Andrighi, a partilha amigável prevista no Código Civil prestigia a autonomia dos herdeiros, exigindo apenas que eles sejam capazes, estejam de acordo com a divisão e sigam as formalidades legais.
2: Atenção, magistrados, servidores da Justiça do Trabalho e público em geral. TST promove seminário de precedentes na Justiça do Trabalho. O encontro é para debater os entendimentos consolidados que devem ser aplicados nos julgamentos de processos em todo o país. Mila Amaral.
19: O seminário está marcado para os dias 2 e 3 de setembro na sede do TST em Brasília. O evento faz parte da Semana Nacional dos Precedentes Trabalhistas 2026. O encontro vai debater a formação e aplicação dos precedentes judiciais, que são as jurisprudências definidas pelo Tribunal Superior do Trabalho, que devem ser aplicadas em todos os julgamentos semelhantes na Justiça do Trabalho. Os painéis serão presenciais, mas depois vão ficar disponíveis no YouTube. Já os cursos são exclusivos para os magistrados e servidores com direito a certificado. Então, se você tem interesse em participar, logo mais as informações sobre as inscrições e a programação completa serão divulgadas nos canais oficiais do TST.
20: Resolução do TSE reúne regras sobre ilícitos eleitorais e condutas proibidas nas eleições 2026. O objetivo é que a disputa eleitoral se dê em condições de igualdade. Fábio Ruas.
21: As diversas irregularidades são divididas em 6 grupos principais: abuso de poder, fraude, corrupção eleitoral, arrecadação de gastos ilícitos de campanha, captação ilícita de voto e condutas vedadas a agentes públicos. Para saber quais tipos de conduta caracterizam essas irregularidades, é só entrar no site tse.jus.br, acessar diretamente as resoluções ou a série de reportagens por dentro das eleições.
20: Justiça confirma a suspensão de novas licenças para Complexo Azulão, no Amazonas, até a realização de consulta prévia e estudos sobre povos indígenas. A ação foi proposta pelo MPF. Vanessa Pereira.
22: O Tribunal Regional Federal da Primeira Região, o TRF1, manteve por unanimidade a decisão que suspende as atividades e a emissão de novas licenças ambientais para o Complexo Azulão, empreendimento de exploração de gás natural da empresa Eneva S.A., localizado nos municípios de Silves e Itapiranga. A área é sobreposta ao território reivindicado como terra indígena Gavião Real. O TRF1 reafirmou que a ausência de homologação definitiva da terra indígena não afasta a proteção constitucional do território.
20: 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Uma boa noite, bom fim de semana e até segunda-feira.
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1: Eu sou Paula Groba.
2: E eu sou Ricardo Nakaoka.
1: E estes são os destaques de hoje do Jornal do Senado, que começa agora.
2: Sugestão de cidadão para simplificar tributação de profissionais liberais vira projeto de lei.
1: Projeto cria alerta nacional para ampliar buscas por pessoas desaparecidas.
2: Porte de arma para mulheres sob amparo da Lei Maria da Penha pode ser autorizado.
1: Boa noite.
2: Boa noite.
1: Uma ideia que nasceu da participação popular pode mudar a forma como profissionais liberais pagam impostos no Brasil.
2: A Comissão de Direitos Humanos aprovou uma sugestão apresentada no portal

0: optar pelo regime do MEP, o profissional que tiver receita bruta anual de até R$ 120 mil, com recolhimento mensal de 6% da receita bruta. A intenção é reduzir a burocracia, incentivar a formalização e diminuir a carga de impostos para quem atua sozinho na profissão. Como destacou na leitura do relatório, o senador Jaime Bagatoli, do PL de Rondônia.
1: Os jovens profissionais que hoje operam na informalidade ou como pessoa física com carga tributária sufocante teriam uma porta de entrada viável para o mercado formal.
0: A sugestão aprovada será transformada em projeto de lei complementar.
2: E avançou no Senado um projeto que pode agilizar a regularização de áreas ocupadas irregularmente e melhorar as condições de moradia de milhões de brasileiros.
3: A proposta foi aprovada pela Comissão de Assuntos Econômicos e agora segue para a Comissão de Constituição e Justiça. O repórter Márcio Maturana tem os detalhes.
4: Mais de 5 milhões de domicílios no Brasil em 2022 estavam em assentamentos irregulares, como favelas, invasões, comunidades, loteamentos ilegais e palafitas, segundo o IBGE. Para enfrentar essa situação, a Comissão de Assuntos Econômicos aprovou um projeto que atualiza as regras de regularização fundiária para incluir novas diretrizes de reassentamento, planejamento urbano e de concessões urbanísticas. A proposta amplia a segurança de moradores em áreas de risco, facilita a regularização fundiária, permite maior participação da iniciativa privada, dá mais autonomia aos municípios, agiliza obras de saneamento e esclarece regras para evitar entraves na legalização dos espaços. O relator foi o senador Fernando Dueire, do PSD de Pernambuco.
5: Esses locais são marcados por ocupações desordenadas, falta de serviços públicos e infraestrutura inadequada, evidenciando a necessidade urgente de políticas públicas eficazes para regularização fundiária e melhoria da qualidade da moradia e, por conseguinte, da qualidade de vida das pessoas.
4: O texto de autoria do senador Chico Rodrigues, do PSB de Roraima, segue para a votação na Comissão de Constituição e Justiça.
2: E a Comissão de Agricultura e Reforma Agrária analisa um projeto que reduz o tamanho mínimo para o desmembramento de imóveis rurais. A proposta fixa esse limite em 5 mil metros quadrados, o equivalente a meio hectare. Hoje, a área mínima varia entre 2 e 5 hectares, conforme a região, e imóveis menores não podem ser registrados em cartório nem cadastrados no INCRA.
3: O relator da proposta é o senador Wellington Fagundes, do PL de Mato Grosso. Segundo ele, a mudança pode ampliar as oportunidades para as famílias que vivem no campo, estimular a geração de empregos, facilitar a comercialização da produção rural e contribuir para reduzir os conflitos fundiários.
6: Como relator, já tenho decisão de fazer um relatório favorável, porque tenho certeza que esse parcelamento de terras com 5 mil metros quadrados vai permitir geração de emprego, vai permitir paz no campo.
2: A Comissão de Segurança Pública pode votar o projeto de lei que autoriza o porte de arma de fogo para mulheres sob medida protetiva da Lei Maria da Penha.
3: A proposta, que já passou pela Comissão de Direitos Humanos, chega ao colegiado com a sugestão de que o porte seja transformado em posse, caso a medida protetiva seja revogada. Repórter Bruno Lourenço.
7: O projeto de lei altera o Estatuto do Desarmamento para garantir o direito ao porte de arma de fogo a mulheres sob amparo de medidas protetivas da Lei Maria da Penha. O texto também reduz a idade mínima para 18 anos, tanto para aquisição quanto para o porte de arma pelas vítimas. O senador Plínio Valério, do PSDB do Amazonas, explicou que a situação vivida por mulheres ameaçadas justifica a concessão do porte.
8: A medida se justifica pelo princípio da legítima defesa e pelo direito à vida, ambos garantidos pela Constituição Federal. Em situações extremas em que a ameaça à integridade física é clara e presente, a possibilidade de portar uma arma pode funcionar como meio de defesa eficaz em um momento de emergência.
7: A Comissão de Segurança Pública pode acrescentar dispositivo para determinar que, caso a mulher perca o direito de portar a arma na rua, em virtude do fim de medida protetiva, ela mantenha pelo menos a posse, a fim de preservar o investimento na aquisição da arma e munição e protegê-la em casa ou no ambiente de trabalho.
2: E a Comissão de Direitos Humanos aprovou a criação de um alerta nacional para ajudar a localizar pessoas desaparecidas. Só no ano passado, o Brasil registrou mais de 85 mil desaparecidos, uma média de 233 casos por dia.
3: Pelo projeto, operadoras de telefonia vão enviar alertas gratuitos aos celulares de pessoas que estiverem na

0: Região do desaparecimento, mobilizando a população nas primeiras horas das buscas. A proposta também prevê parcerias com aplicativos de mensagens e redes sociais e segue para a Comissão de Segurança Pública.
1: A senadora Zenaide Maia, do PSD do Rio Grande do Norte, fez um apelo para que a população doe sangue e alertou para a queda nos estoques dos hemocentros. Ela lembrou que uma única doação pode salvar e beneficiar até 4 pessoas. A parlamentar destacou que, mesmo após o fim da campanha Junho Vermelho, a necessidade de doações continua para garantir o atendimento a cirurgias, emergências, tratamentos contra o câncer e outros procedimentos hospitalares.
0: Zenaide Maia também ressaltou que, durante as férias escolares, o número de doadores costuma cair, enquanto a demanda por transfusões aumenta. Além disso, criticou a chamada PEC do plasma, que propõe autorizar bancos de sangue privados a comercializar plasma humano, o que hoje é vedado pela Constituição.
2: A doação de sangue não é transação, não é negócio, não é mercado. É um ato de fé e solidariedade da humanidade.
1: E uma nova lei sancionada garante mais segurança a professores da educação básica da rede pública que queiram investir na própria formação. A norma assegura licença remunerada para cursos de especialização, mestrado, doutorado, qualificação profissional e pesquisas na área de educação.
0: A medida foi aprovada pelo Senado em junho e teve como relatora a senadora professora Dorinha Seabra, do União do Tocantins. Segundo ela, a Lei de Diretrizes e Bases da Educação já previa o direito à licença remunerada, mas não definia quais atividades poderiam ser consideradas aperfeiçoamento profissional. Com a nova lei, essas hipóteses passam a estar expressamente previstas, o que traz mais segurança jurídica e reforça a valorização dos professores.
3: Trata-se de reconhecer que o professor não é apenas receptor de conhecimento produzido pela academia, mas ele também é agente capaz de produzir saberes a partir da sua experiência profissional.
0: Edição de Paula Groba e trabalhos técnicos de João Lira. O Jornal do Senado fica por aqui. Acompanhe agora as notícias da Câmara dos Deputados. Boa noite.
1: Boa noite e um bom fim de semana.
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4: 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Deputados estudam considerar peso do veículo no cálculo do IPVA.
6: Projeto autoriza governos a comprar produto ou processo inovador.
4: Comissões avaliam ação nacional de enfrentamento ao capacitismo.
6: Boa noite. Avança projeto na Câmara sobre a Política Nacional de Enfrentamento ao Capacitismo. A repórter Júlia Lopes nos conta quais são as medidas.
7: A Comissão de Defesa dos Direitos das Pessoas com Deficiência aprovou o projeto que institui a Política Nacional de Enfrentamento ao Capacitismo. A proposta, apresentada pelo deputado Duarte Júnior do Maranhão, tem como objetivo erradicar a discriminação contra pessoas com deficiência e promover a inclusão social efetiva. Pelo texto, o conceito de capacitismo é associado à definição prevista na Convenção Internacional sobre os Direitos das Pessoas com Deficiência, que reconhece como discriminação por motivo de deficiência, direta ou indireta, toda ação que resulte na violação de direitos humanos, na exclusão social e na restrição do direito à cidadania. O Brasil tem hoje mais de 14,4 milhões de pessoas com deficiência, o equivalente a 7,3% da população com 2 anos ou mais. Segundo a 4ª edição da pesquisa Udiversity, 72% das pessoas com deficiência que procuram emprego afirmam já ter sido alvo de capacitismo no processo de contratação. Isso significa que 7 em cada 10 profissionais com deficiência relatam ter enfrentado discriminação na busca por trabalho. O deputado Duarte Júnior destacou a importância de conscientizar a população sobre o tema e ressaltou que a legislação brasileira já prevê a discriminação como crime.
8: É fundamental uma política de enfrentamento ao crime de capacitismo. E esse enfrentamento passa por uma sanção, uma punição que preenche o caráter punitivo, coercitivo e pedagógico para desestimular essa prática. O crime de capacitismo já é previsto pela Lei Brasileira de Inclusão, mas estamos apresentando aqui na Câmara Federal duas propostas que transformam crime de capacitismo, um crime hediondo e também um crime inafiançável e prescritivo.
7: A proposta também estabelece que o governo federal deverá implementar a política, além de adotar outras diretrizes, como a realização de campanhas educativas e de conscientização sobre o capacitismo, o incentivo à inserção de pessoas com deficiência no mercado de trabalho e em todos os setores da sociedade, além do fortalecimento da educação e da cultura inclusiva. Na opinião da deputada Érica Cocai, do PT do Distrito Federal, que participou da discussão, a acessibilidade e a inclusão precisam estar presentes em todos os espaços.
9: Então, portanto, se nós vamos assegurar uma cidade onde todos os nossos direitos possam ser contemplados e tenham espaços fartos para que eles possam serem efetivados, não é permitido que nós tenhamos a exclusão de determinados espaços da acessibilidade. A acessibilidade tem que ser em todos os cantos onde nós exercemos essa mágica condição humana.
7: A proposta, que busca reduzir a discriminação e ampliar a conscientização da população sobre os direitos das pessoas com deficiência, segue agora para análise na Comissão de Finanças e Tributação. Da Rádio Câmara de Brasília, Júlia Lopes.
4: Habitação. A Câmara promoveu audiência para discutir os critérios de seleção para o Minha Casa Minha Vida Rural. Hildo Rocha, do MDB do Maranhão, resume que foram priorizados municípios com menor índice de desenvolvimento humano, maior população rural e maior déficit habitacional.
6: Hildo Rocha também cita ampliação dos investimentos em habitação rural e informa que cerca de 80 mil moradias já foram contratadas. O parlamentar acrescenta que 3 mil casas do residencial Mato Grosso, no Maranhão, devem ser entregues nos próximos dias.
4: Meio Ambiente. Carlos Gomes, do Republicanos do Rio Grande do Sul, comemora a aprovação do projeto que amplia os incentivos fiscais destinados à reciclagem para fortalecer a economia circular. A proposta aumenta o limite de dedução do imposto de renda para estimular novos investimentos.
6: O parlamentar afirma ainda que a lei de incentivo à reciclagem já viabilizou centenas de projetos em todo o país e que o aperfeiçoamento da legislação vai ampliar a captação de recursos. Carlos Gomes pede o apoio dos deputados para a aprovação da matéria.
4: Transportes. Comissão da Câmara dos Deputados aprovou uma proposta que muda cálculo do IPVA para considerar peso do veículo. A repórter Paula Bittar explica qual a diferença para o sistema atual.
10: A Comissão de Constituição e Justiça da Câmara aprovou uma proposta que altera a base de cálculo do Imposto sobre a Propriedade de Veículos Automotores, o IPVA, para considerar apenas o peso do veículo e não mais o valor de mercado. O texto também estabelece um teto para a cobrança do imposto. O valor total não poderá exceder 1% do valor de venda do automóvel. Além disso, a proposta autoriza os estados a criarem descontos para veículos menos poluentes. Atualmente, o IPVA é cobrado pelos estados com base no valor de mercado do veículo, calculado pela tabela FIPE, com alíquotas que variam entre 1% e 4%. O relator na CCJ, deputado Rodrigo de Castro, do União de Minas Gerais, apresentou parecer favorável à proposta, mas com uma mudança que retirou do texto o item que estabelecia um limite na despesa total anual do Congresso Nacional, das Assembleias Legislativas e da Câmara Legislativa do Distrito Federal, assim como dos Tribunais de Contas. Segundo Castro, esse item estabelecia parâmetros financeiros incompatíveis com a manutenção da autonomia administrativa e financeira dos entes federados. Mas o texto mantém um limite para gastos com propaganda institucional de todos os poderes e do Ministério Público de 0,1% da receita corrente líquida. Fica proibida a publicidade de caráter promocional ou pessoal. Com relação à mudança na arrecadação dos entes a partir de novas regras para o IPVA, o relator disse que a comissão que ainda vai analisar a proposta deverá se debruçar sobre o tema para avaliar os efeitos fiscais, federativos e orçamentários, inclusive quanto à eventual redução de receitas, a repercussão sobre a autonomia financeira dos estados e a necessidade de regras de transição capazes de preservar a continuidade dos serviços públicos. Logo no início da reunião da CCJ, o presidente da comissão, o deputado Leulo Manto Júnior, do União da Bahia, disse que o debate é sobre a modernização do sistema tributário brasileiro.
11: É legítimo reconhecer que para milhões de brasileiros o veículo deixou de ser um bem de luxo há muito tempo. Para inúmeras famílias, representa instrumento de trabalho, fonte de renda, meio de transporte indispensável e condição para o exercício de atividades econômicas. Em um cenário de elevada carga tributária, é natural que o parlamento seja chamado a discutir se determinados modelos de tributação continuam atendendo aos princípios da razoabilidade, da justiça fiscal e da capacidade contributiva.
10: Já o deputado Helder Salomão, do PT do Espírito Santo, disse que a comissão especial deverá encontrar uma solução para a redução na arrecadação. E ele também acredita que a mudança poderá gerar uma distorção.
12: O cara que tem um caminhão velho, pesado, vai pagar um imposto maior do que o cara que tem uma Ferrari construída com fibra de carbono, levíssima. Então não podemos promover aqui uma distorção e privilegiar os ricaços, aqueles que vão poder comprar uma Ferrari, uma BMW.
10: O autor da proposta, deputado Kim Kataguiri, do Missão de São Paulo, por outro lado, afirmou que não falta de onde cortar para garantir a redução na carga tributária.
13: Nós temos para apresentar na comissão especial mais de 200 bilhões de reais em diferentes compensações que podem ser colocadas. Privilégio para cortar, seja tributário, seja de supersalário, seja de desonerações setoriais, não falta no nosso país.
10: A proposta que altera a base de cálculo do IPVA para considerar apenas o peso do veículo e não mais o valor de mercado ainda precisa ser analisada por uma comissão especial que deverá ser criada para esse fim e depois segue para a apreciação do plenário, onde precisará ser votada em dois turnos. Da Rádio Câmara, de Brasília, Paula Bittar.
4: Previdência.
6: Dr. Flávio, do PL do Rio de Janeiro, solicita a aprovação de projeto de sua autoria que propõe o pagamento automático do salário maternidade pelo INSS logo após a apresentação do atestado médico ou certidão de nascimento.
14: Dr. Flávio afirma que o projeto reduz a burocracia e as longas filas enfrentadas pelas mulheres, evitando que muitas mães fiquem sem renda por 2 a 4 meses, justamente no momento de vulnerabilidade e aumento de despesas com o recém-nascido, como acontece hoje.
4: Desenvolvimento Regional.
6: Daniel Trzeciak, do PSDB, pede a liberação de 27 bilhões de reais da multinacional chilena CMPC em Barra do Ribeira, no Rio Grande do Sul. Segundo ele, a falta de conhecimento da realidade local e a burocracia travam a instalação da fábrica, que deve gerar mais de 12 mil empregos.
14: Uma ação civil pública do Ministério Público Federal questiona a falta de consulta a indígenas da região. Daniel Trzeciak defende, entretanto, o cumprimento da lei e o apoio ao maior aporte privado da história gaúcha para assegurar os trabalhadores e impulsionar o sul do estado.
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16: Votação.
6: A Câmara aprovou duas medidas provisórias, uma delas para subsidiar o custo do litro do diesel e a outra para ajudar na recuperação após as enchentes em Minas Gerais. O repórter Antônio Vital acompanhou a votação.
17: A Câmara dos Deputados aprovou duas medidas provisórias que autorizam o uso de dinheiro público para finalidades emergenciais não previstas no orçamento deste ano. Uma delas permite que a Agência Nacional do Petróleo, Gás Natural e Biocombustíveis, a ANP, use 10 bilhões de reais do orçamento para custear parte do preço do diesel, depois do aumento no mercado internacional provocado pela guerra entre os Estados Unidos e o Irã. Ao editar a medida provisória, o governo argumentou que o conflito tem o potencial de gerar um efeito cascata inflacionário, desabastecimento e comprometimento da atividade econômica. A medida provisória foi editada em março, 20 dias depois do início do conflito no Oriente Médio, com efeito imediato. Na prática, esse dinheiro está sendo usado para subsidiar 32 centavos por litro de diesel para os produtores e importadores do combustível, o que tem reflexo no custo final para o consumidor. O prazo para o subsídio termina no fim do ano, ou quando atingir um montante de 10 bilhões de reais. O deputado Tadeu Venere, do PT do Paraná, defendeu a necessidade de custear parte do preço do diesel.
18: Parte desses recursos vem justamente de um imposto, entre aspas, uma taxação sobre exportação, para evitar que nós tivéssemos uma disparada do preço do diesel. Lembrar que o diesel hoje movimenta praticamente 100% do transporte público. Lembrar que o diesel é responsável por mais de 80% de todo o transporte de carga no Brasil, seja ele rodoviário, seja ele ferroviário, seja ele por navios. Então é preciso que a gente olhe para esta medida que está sendo tomada como uma medida para proteger a população brasileira.
17: A segunda medida provisória aprovada autoriza o uso de 1,3 bilhão de reais para compensar danos causados pelas enchentes que afetaram em fevereiro a população de cidades como Ubá e Juiz de Fora, na Zona da Mata de Minas Gerais. Desse total, 500 milhões foram destinados à construção de 1.500 casas do programa Minha Casa Minha Vida. O restante será usado para custear ações para diminuir as consequências das mudanças climáticas, para assistência social e para financiar pequenas empresas da região. O deputado Hildo Rocha, do MDB do Maranhão, defendeu a importância dos recursos emergenciais.
19: Uma provisória importante que vem em socorro de Minas Gerais, da cidade, principalmente da cidade de Juiz de Fora, de Ubá, que precisava de atendimento, famílias que sofreram com as enxurradas, com as enchentes que lá tiveram durante já neste ano, e também ainda aqueles do Rio Grande do Sul que precisavam de moradia.
17: As duas medidas provisórias foram enviadas para análise do Senado. Da Rádio Câmara de Brasília, Antônio Vital.
16: Agricultura.
14: João Daniel, do PT de Sergipe, é favorável a medidas emergenciais de apoio aos produtores rurais e preservação dos rebanhos. Ele informa que apresentou projeto de lei e indicações ao governo federal em busca de crédito para evitar prejuízos à economia regional.
6: João Daniel alerta para os efeitos das mudanças climáticas e da estiagem sobre a produção agropecuária no semiárido de Sergipe. De acordo com o deputado, a seca comprometeu grande parte da safra e ameaça a principal bacia leiteira do estado.
16: Economia.
14: Florentino Neto, do PT do Piauí, defende projeto que autoriza a União a criar uma empresa estatal para atuar na distribuição de combustíveis e gás de cozinha. A proposta também permite ampliar a participação pública em refinarias e outras estruturas estratégicas para abastecimento nacional.
6: No entendimento de Florentino Neto, a medida fortalece a soberania energética e protege o país em situações de desabastecimento. Ele considera ainda que a iniciativa contribui para a estabilidade da oferta de combustíveis, além de proteger os consumidores contra aumentos abusivos.
14: Dimas Gadelha, do PT do Rio de Janeiro, defende a criação da Terrabras, empresa pública destinada à pesquisa, exploração e processamento de minerais estratégicos. A estatal atuaria em áreas ligadas a terras raras e outros insumos utilizados na transição energética.
6: O deputado argumenta que a medida fortalece a soberania nacional, estimula a industrialização e a agregação de valor no país. Dimas Gadelha conclui que o texto prevê ainda mecanismos para ampliar o controle estatal sobre cadeias produtivas consideradas estratégicas.
16: Ciência e tecnologia.
14: Comissão aprova projeto para compra pública de produto inovador. A repórter Sofia Peçanha tem os detalhes.
20: A Comissão de Ciência, Tecnologia e Inovação da Câmara dos Deputados aprovou o projeto que altera a Lei da Inovação para permitir que o poder público adquira produtos ou processos inovadores desenvolvidos com recursos de incentivo à pesquisa e ao desenvolvimento tecnológico. A proposta autoriza que contratos firmados pelo governo para atividades de pesquisa e desenvolvimento possam incluir cláusula que garanta a compra do produto ou processo inovador resultante desses projetos, inclusive nos casos de encomendas tecnológicas e transferências estratégicas de tecnologia. A deputada Maria do Rosário, do PT do Rio Grande do Sul, relatora na comissão, explicou que o objetivo é dar segurança aos investimentos em inovação.
21: Propõe resolver essa lacuna ao incluir dispositivo que trata da garantia de mercado para produtos e serviços resultantes de projetos contratados por meio de encomendas tecnológicas, conferindo previsibilidade de atratividade aos investimentos em inovação.
20: Segundo a justificativa, embora existam recursos públicos significativos aplicados em inovação por meio de editais de subvenção econômica e fundos tecnológicos, ainda não há mecanismos claros que assegurem mercado para os produtos desenvolvidos com esse apoio. Para a deputada Alice Portugal, do PSDB da Bahia, relatora na Comissão de Administração e Serviço Público, a mudança busca justamente superar essa limitação.
22: Esse dispositivo não tem sido amplamente aplicado, pois carece de mecanismos que garantam a continuidade dos investimentos e, consequentemente, o interesse do setor privado no desenvolvimento tecnológico como parceiro dos interesses públicos, traduzidos pelo avanço tecnológico do país a médio e longo prazo. É exatamente desse ponto que reside o objetivo dos projetos.
20: Os autores do projeto, a deputada Jandira Fegali, do PSDB do Rio de Janeiro, e outros parlamentares, defendem que, ao garantir a possibilidade de aquisição dos produtos desenvolvidos com recursos públicos, o texto amplia a segurança jurídica para empresas e instituições de pesquisa e fortalece a autonomia tecnológica do país. Atualmente, a Lei da Inovação estabelece mecanismos de fomento à pesquisa, mas não prevê de forma explícita a garantia de aquisição, pelo Estado, das soluções desenvolvidas. O projeto pretende fechar esse ciclo, fortalecendo a política de inovação e estimulando a consolidação de uma base produtiva nacional mais competitiva. Agora, o projeto que permite a compra pública de produto inovador financiado com recursos públicos segue para análise da Comissão de Finanças e Tributação. Da Rádio Câmara de Brasília, Sofia Peçanha.
23: Justiça. Marcelo Moraes, do PL do Rio Grande do Sul, critica a operação realizada pela Polícia Federal na residência de Jair Bolsonaro por determinação do ministro Alexandre de Moraes. Para o deputado, a medida foi uma perseguição política e, segundo ele, não encontrou irregularidades.
24: Marcelo Moraes também questiona a atuação da Polícia Federal em outros casos envolvendo autoridades e familiares do ex-presidente. O parlamentar conclui manifestando solidariedade a Jair Bolsonaro e afirmando que o ex-presidente é alvo de perseguição política.
23: Termina agora o Jornal Câmara dos Deputados, produzido pela Rádio Câmara, com trabalhos técnicos de Everson Urani e apresentação de José Carlos Andrade.
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0: Valeu, Ana Castela!
1: Obrigado,
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0: 8:46.
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2: 8:55.
3: Então vai!

8h59.

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